Mix One Republic, Need Your Love. Mais um grande sucesso aqui da nossa playlist que você curte no domingo à noite. Daqui a pouco tem baú, hein? Uma hora direto só com as velhinhas e você pode mandar sua pra cá também através do Instagram, arroba Rádio Mix FM Brasil ou no WhatsApp 11 983 408 mil. Tamo te esperando.

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0: saem as novinhas para desfilarem as coroas. Sim, a partir de agora, durante uma hora, você vai conferir as melhores músicas de todos os tempos da nossa programação no Baú da Mix. Tô vendo aqui que só tem clássico. Você pode participar nas redes sociais e indicar pra gente o som que você quer ouvir aqui, tá? No Instagram, no WhatsApp, tá valendo. Aumenta o volume, que essa aqui você vai curtir.
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Clássico é clássico, essa do Nirvana sensacional. Lirion aqui no baú da Mix. Entre as velhinhas que todo mundo gosta, você vai participando, vai mandando a sua pra cá pelo WhatsApp 11 983 408 mil, que tem muito mais pra você curtir nesse domingo à noite. Lembra dessa aqui, ó?

0: clássicas da nossa programação, que estão de volta amanhã bem cedinho aqui na Mix. Mas pra você não ficar triste aí, depois do intervalo a música não para, viu? Pra você terminar muito bem aí o seu domingo com o melhor da programação Mix em todo o Brasil. E o baú já era.
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7: Mix, muito boa noite. Como é que estão as coisas por aí? Tudo bem? Bora lá começar mais uma edição do Mix Acústico. Hora da gente curtir os sons que você mais gosta na programação da Mix de um jeitinho diferente. Versões desplugadas. Por aqui é só banquinho e violão. E claro que você pode indicar sua música acústica pra ouvir aqui na Mix também, nas redes sociais ou no WhatsApp. Bora começar muito bem aqui, vai.
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0: esse é o Pink Floyd.
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0: Wish You Were Here, fechando mais um mix acústico com as músicas que você mais gosta em versões desplugadas. De volta no comecinho da sua manhã aqui na Mix.
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Essa é a Lola Young, Messi. São as músicas que você mais curte no domingo à noite da Mix. Já mandou a sua pra cá. WhatsApp liberado pra você interagir bastante aí no 11 983 408 mil. A gente adora quando você participa. Daqui a pouco tem no break, hein? 2 horas de música sem parar da meia-noite às 2 da manhã. Só com as melhores da playlist da Mix, uma atrás da outra pra você. Não sai daí, não.

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0: Mix, uma ótima madrugada pra você, tudo bacana por aí? Então tá bom, estamos chegando com mais uma edição do No Break. A partir de agora, você vai conferir 2 horas de música sem blá blá blá, sem papo chato, sem enrolação. É só música direto, as melhores da programação da Mix. Partiu? Então aumenta o volume que tá no ar.
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1: Mix aí, tá curtindo o melhor da programação na sua madrugada? Aqui no No Break, são 2 horas de música sem nenhum intervalo e você interage, fica à vontade através das redes sociais ou no WhatsApp da Mix. Aí você indica a sua pra rolar aqui, continua.
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break, são 2 horas de música sem comerciais no meio. Aproveita pra dizer pra gente aqui qual som que você quer ouvir na programação da Mix. Manda pelo Insta, no Twitter, no WhatsApp. Fica à vontade, que aqui é você quem manda. E aquelas 2 horas de música continuam.

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8: Mix, se prepara, agora tem Super Mix. A gente vai conferir uma atrás da outra. Só música legal, só música boa. Então aumente o volume nesta madrugada. Tá no ar, mais um.
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1: Mix, você tá rolando por aqui só música legal. Então continua por aí curtindo. Este é o Super Mix.
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1: Mix, essa é a hora em que a gente dá um plus na programação. É o Super Mix trazendo muita música legal. Essa edição acabou, mas fica ligado, fica ligada que a qualquer momento estamos de volta.
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0: Lúcio, o Alex Rory Ordinary. Um ótimo dia pra você, hein? Vai começar tudo de novo. Uns vêm com terror à segunda-feira, outros vêm com uma busca por novas oportunidades. E você? Fique tranquilo e tranquila que o seu esforço pra acordar essa hora que você acorda aí, cedo até demais, vai ser recompensado, viu? Então bora pra cima, paciência no trajeto aí, que eu sei que essa hora não é fácil. Bom trabalho e leve a Rádio Mix com você, porque tem muita música boa te esperando. 6:25 agora.
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0: começa agora 7 em ponto. Charlie Brown Jr., só os loucos sabem.
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0: dessa segunda-feira aí, 13 de julho de 2026. A partir de agora, durante uma hora, prepare-se, hein? Grandes emoções para você matar saudades e curtir aí, ó. Só as boas do passado. E hoje aqui no baú tem Morrissey, tem The Verve na parada, Lenny Kravitz, Nickelback, Cássia Eller. E a gente começa aí com Metallica.
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0: 21, Nickelback, Far Away, aqui no Baú da Mix, até às 7, você curte aí, ó, só as boas do passado pra você matar saudades e reviver bons tempos, né? Agora se liga só, na volta do break, ainda tem Outfield, tem Capital Inicial na parada, No Doubt, Aerosmith e um montão de clássicos pra você curtir aqui na Mix.
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2: Pergunta da Carolina, de São Paulo. Fui promovida. O meu salário dobrou de 2.000 para 4.000. A primeira coisa que eu fiz foi mudar para um apartamento mais caro, comprar um celular novo. Agora eu continuo sem dinheiro no final do mês. O que, que aconteceu comigo, hein?
3: Carolina, o problema é que você fez o que muita gente faz: subir o nível de vida com base no aumento do seu salário. E isso é um erro muito comum, porque independente de você ganhar 2.000, 3.000, 5.000, se você gasta tudo que ganha, vai continuar na mesma. Em vez de você usar o seu salário maior para aumentar o seu patrimônio, você só subiu o seu nível de vida, ou seja, seu salário dobrou, mas seu custo de vida também dobrou e você continua no zero a zero sem dinheiro no final do mês, tá? Você até evoluiu na sua renda, mas você tem que evoluir também no seu comportamento. Então eu vou te dar duas dicas. A primeira é que todo mês uma parte do seu salário tem que ser investido, isso é obrigatório para você montar patrimônio. E a segunda dica é: sempre que a sua renda aumentar, aumenta também seus investimentos. Então, se você quer subir seu nível de vida, suba proporcionalmente o tanto que você investe. Assim você vai curtir mais, vai poder gastar mais, mas ao mesmo tempo vai ter cada vez mais dinheiro, mais patrimônio e vai sempre continuar enriquecendo, mesmo com gastos mensais maiores. Quem aumenta o nível de vida na mesma proporção e velocidade que aumenta a renda, nunca sai do lugar. Então, independente do seu salário, viva sempre um degrau abaixo.
4: Se você tiver alguma dúvida, manda uma mensagem pra gente no WhatsApp da Mix, 11 98340 8000, e me segue nas redes sociais, Primo Pobre no YouTube e arroba Eduardo Fieldberg no Instagram.
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0: da Mix. Mix agora voltando 2 para as 7, fechando aí essa edição do Baú da Mix dessa segundona com Outfield, Your Love. O Baú fica por aqui, próxima edição amanhã na terça-feira a partir das 6. É claro, para você curtir e matar saudades aqui na Mix.
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7: Mix agora 7:02. E aí, tudo bem? Excelente segunda-feira aí pra você. Vamos lá com pede no zap na parada. Aquele momento que é você é que manda aqui na programação da Mix no 11 983 408 mil. Começou a parada, se liga aí.
8: Bom dia, Rádio Mix. Aqui quem tá falando é o Alisson de Juiz de Fora. Toca Bring Me to Life de Evanescence. Abraço.
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1: Mix agora 7:10, o som do Ed Sheeran, Shape of You, aqui no pede no zap, 11 983 408 mil, você interagindo até às 8 aqui na Mix.
2: Alô, Rádio Mix, aqui é o Herbert de Belém do Pará, queria ouvir aquela da Peach na sua estante.

0: Bom dia, melhor rádio de Curitiba. Aqui é o Alexandre. Gostaria de pedir a música do Chris Brown, Wall to Wall. Obrigadão.
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1: 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Diego Baroni por aqui, falando do novo filme da saga Star Wars, que já estreou nos cinemas, o Mandaloriano e Grogu, continuação da série The Mandalorian, sucesso no streaming. Nessa nova história, o Mando, um caçador de recompensas, junto com seu inseparável companheiro Grogu, o queridíssimo Baby Yoda, precisa resgatar uma criatura que faz parte de uma raça perigosa de gangsters espaciais, para conseguir informações para a Nova República, que ainda está derrotando os últimos resquícios do Império. Então, eu gostei do filme, apesar do roteiro não ser lá muito criativo. A ação é incrível, principalmente as cenas com naves. Agora, o filme empolga até a metade. Aí chega num ponto que parece que tá no fim já, dando a impressão que acabou um episódio da série e vai começar o outro. Mas após uma sequência emocionante, o longa ganha fôlego e entrega um final bom, digno de Star Wars, mas sem muito lugar pra ir, sabe? Poucas referências e sem pontas soltas. Assim, eu acredito que você só vai curtir mesmo se tiver familiaridade com esse universo. Mas se você tá com vontade de assistir só por causa do Baby Yoda, vai com tudo, porque ele não vai te decepcionar. O filme O Mandaloriano e Grogu está nos cinemas. Me segue no Instagram para mais, @ Diego Baroni no ar. Lá tem o link do canal Kryptonita no YouTube, onde eu apresento vários conteúdos da cultura pop.
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12: Mix agora 7:30, voltamos com pede no zap pra todo o Brasil nessa manhã de segunda-feira aí, você antenado, interagindo aqui com a Mix, 11 983 408 mil, se liga aí.
14: Bom dia, Mix. Aqui é o Duvaldo Cândido, motorista de aplicativo Guaxupé, Minas Gerais. Gostaria de ouvir a música com Marcelo Falcão e Chorão. Legado, por favor. Obrigado, bom dia.

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1: Mix agora faltando 20 para as 8. Sou da Sabrina Carpenter, Man Child. 11 983 40 80. Vamos lá, tem mais aqui. Quem tá na parada?
2: Bom dia, Mix. Aqui é a Andréia de São Carlos, São Paulo. Toca Tina Turner, The Best. Bom dia a todos.

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1: Mix agora 7:47, Maroon 5, What Lovers Do, aqui no Pede no Zap, 11 983 408 mil. Vamos saber agora quem fecha essa primeira edição do Pede no Zap de hoje.
2: Bom dia, Rádio Mix, aqui é Andrei de Natal, Rio Grande do Norte. Queria ouvir Beauty and Beat de Justin Bieber e Nicki Minaj pra agitar a semana.
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1: Mix, agora faltando 2 para as 8, fechando aí essa primeira edição do Pede no Zap. Lola Young, Messi.
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0: tem um clima diferente. Isso pode e deve influenciar diretamente no desempenho dentro de campo. Então é assim, nessa Copa do Mundo, não vai estar valendo apenas a estratégia, a tática. O que vai pesar e muito é a adaptação que cada atleta vai ter ao clima onde os jogos serão disputados.
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0: agora 8:28. Sou da Gracie Abrams. That's so true.
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0: das 9, o som da Taylor Swift, Long Live. Na volta, tem a super sequência aqui na Mix.
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0: Mix agora 9:03. E aí, tudo bem? Excelente segunda-feira aí pra você. Vamos lá. A partir de agora com Super Mix na parada, Super Sequência chegou por aqui com o pé na porta. E hoje aqui no Super Mix tem Justin Timberlake, tem Skank na parada, Billie Eilish, Drake, Justin Bieber, Red Hot Chili Peppers. E a gente começa aí com Charlie Brown Jr.
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1: Mix agora faltando 20 para as 10, fechando aí o Super Mix essa manhã de segundona aí. Radiohead, Creep.
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0: New Religion.
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0: peças foram três das mais pedidas por você em 2001. A qualquer momento tem mais.
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0: é de 2000. Eu tenho certeza que você conhece esse som, mas já faz 26 anos. Natasha, Capital Inicial.
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1: A eliminação de Portugal na Copa deve ter marcado a despedida de Cristiano Ronaldo dos Mundiais. O jornal português A Bola destacou um dado negativo. Em 9 jogos de mata-mata, o atacante não marcou gols nem deu assistências. Apesar disso, CR7 encerra sua trajetória como um dos maiores nomes da seleção portuguesa. Foram 11 gols em 27 jogos de Copa. É bom lembrar também que o Cristiano Ronaldo disputou 6 Copas do Mundo e marcou gols em todas elas. Agora, em 2026, foram 3 gols do Gajo, mas não adiantou, né? Afinal, os portugueses pegaram suas caravelas e voltaram pra terrinha, pá.
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1: A eliminação de Portugal na Copa deve ter marcado a despedida de Cristiano Ronaldo dos Mundiais. O jornal português A Bola destacou um dado negativo. Em 9 jogos de mata-mata, o atacante não marcou gols nem deu assistências. Apesar disso, CR7 encerra sua trajetória como um dos maiores nomes da seleção portuguesa. Foram 11 gols em 27 jogos de Copa. É bom lembrar também que o Cristiano Ronaldo disputou 6 Copas do Mundo e marcou gols em todas elas. Agora, em 2026, foram 3 gols do Gajo. Mas não adiantou, né? Afinal, os portugueses pegaram suas caravelas e voltaram pra terrinha, pá.
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0: Mix agora 12:25. Esse foi o Red Hot Chili Peppers Snow.
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0: Mix agora 12:57 é o Charlie Brown Jr. Te levar. Daqui a pouco a gente volta com mais músicas aqui na Mix.
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0: Mix agora 3:03. É hora de começar mais uma edição do Super Mix. São 40 minutos de música direto, sem intervalo. 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
1: Mix agora 20 para as 4, fechando mais uma edição do Super Mix com Bruninho Mars, I Just Night. Essa edição acabou, foram 40 minutos de música direto.
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2: A eliminação de Portugal na Copa deve ter marcado a despedida de Cristiano Ronaldo dos Mundiais. O jornal português A Bola destacou um dado negativo. Em 9 jogos de mata-mata, o atacante não marcou gols nem deu assistências. Apesar disso, CR7 encerra sua trajetória como um dos maiores nomes da seleção portuguesa. Foram 11 gols em 27 jogos de Copa. É bom lembrar também que o Cristiano Ronaldo disputou 6 Copas do Mundo e marcou gols em todas elas. Agora, em 2026, foram 3 gols do Gajo. Mas não adiantou, né? Afinal, os portugueses pegaram suas caravelas e voltaram pra terrinha, pá.
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14: A fiscalização eletrônica ganha reforço em Manaus a partir dessa segunda-feira. 17 novos radares começam a funcionar para flagrar motoristas que avançam o sinal vermelho, param sobre a faixa de pedestres e também para monitorar a circulação irregular de veículos pesados. Segundo a prefeitura, a medida tem como foco reduzir acidentes e proteger pedestres, principalmente idosos, crianças e pessoas com mobilidade reduzida. Além da fiscalização, a prefeitura reforçou a sinalização nos pontos monitorados. Para quem dirige, o alerta é: mais do que evitar multas, respeitar as leis de trânsito é uma questão de responsabilidade e de preservação da vida. 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

0: Mix agora 4 em ponto. Kongs, This Girls. Já já a gente volta com mais músicas na programação da Mix. Então não sai daí.
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0: O Estado expõe desafios antigos de Manaus e reforça que sem investimentos consistentes em serviços públicos e planejamento, a qualidade de vida da população continua distante dos melhores exemplos do mundo. 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

dessas, foram três das mais pedidas por você em 2014. 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

0: Mix agora 4:38, é o Nath Roots, quero ser feliz também.
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3: O Ministério Público do Amazonas voltou a apontar falhas graves no lar terapêutico Rosa Blaya em Manaus. Vistorias identificaram estrutura precária, falta de psicólogos, assistentes sociais, nutricionistas e ausência de projetos terapêuticos para os moradores. Segundo o Ministério Público, os problemas se arrastam desde 2022 e mesmo com decisões da justiça, a situação ainda não foi resolvida. O órgão afirma que o local criado para acolher pessoas em sofrimento mental acaba funcionando sem a estrutura e o cuidado que esses pacientes têm direito, reforçando um cenário de abandono que exige respostas urgentes do poder público. 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

0: mundo da FIFA 2026.
1: A eliminação de Portugal na Copa deve ter marcado a despedida de Cristiano Ronaldo dos Mundiais. O jornal português A Bola destacou um dado negativo. Em 9 jogos de mata-mata, o atacante não marcou gols nem deu assistências. Apesar disso, CR7 encerra sua trajetória como um dos maiores nomes da seleção portuguesa. Foram 11 gols em 27 jogos de Copa. É bom lembrar também que o Cristiano Ronaldo disputou 6 Copas do Mundo e marcou gols em todas elas. Agora, em 2026, foram 3 gols do Gajo. Mas não adiantou, né? Afinal, os portugueses pegaram suas caravelas e voltaram pra terrinha, pá.
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7: A inteligência artificial pode ganhar um papel importante no combate às queimadas na Amazônia. O IFAM, Instituto Federal do Amazonas, desenvolveu um sistema que promete prever incêndios florestais com até 14 dias de antecedência e mais de 90% de precisão. A tecnologia cruza imagens de satélite, dados do solo e da vegetação e o histórico de queimadas para alertar as equipes antes que o fogo se espalhe. A expectativa é reduzir os prejuízos ambientais e agir com mais rapidez. Mas a tecnologia sozinha não resolve. O maior desafio continua sendo combater as queimadas provocadas pela ação humana. 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
0: Mix agora 5:04, tá na hora do nosso Top Mix com as mais curtidas pra começar bem a semana, né? Segundou com as mais curtidas por você pelo 11 983 408 mil. Quer indicar a sua aqui no Top Mix? Participa você também. É só mandar lá hashtag Top Mix com a música que você quer curtir aqui na Rádio Mix. Combinado? Bora começar? Quarta posição de hoje, a gente abre aqui o nosso Top Mix com Jota Quest, Acendo o Valor.

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1: Mix agora 5:11, a gente vai pro ano de 1999, a gente confere juntos agora uma música que foi muito curtida na época e foi o som do Offspring.
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0: Mix agora 5:20, fechando mais uma edição do nosso Top Mix na primeira posição, BTS Swim. 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
0: 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Novidade de música, já começou toda a produção de Cássia Eller, o filme, um longa que promete contar a trajetória da cantora Cássia Eller. O anúncio foi feito pela Maria Eugênia, ex-companheira de Cássia, e junto com essa confirmação do filme, também veio a notícia de que a atriz Luísa Ares vai interpretar Cássia Eller nas telonas. Já a parceira de Cássia será interpretada por Olivia Torres. Cássia Eller é um dos maiores ícones do rock nacional. A cantora, que morreu no ano de 2001, teve vários sucessos com músicas assim como Segundo Sol, Relicário e também Malandragem. Muitos desses hits, inclusive, foram frutos de uma grande parceria com Nando Reis. As filmagens do longa começam em outubro e o filme deve chegar aos cinemas no ano que vem. Cássia Eller

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0: Mix agora 5 para 6, está aí Major Lazer com Linon. Já já tem pra você o Mix Tudo aqui na Mix.
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0: Baú da Mix. Anos 60, Caco.
2: Nossa, que delícia, já tô aqui dançandinho.
0: Sobe o som, chega a Karina pra roda, vem. Vem, Karina Andrade.
3: Oi, gente,
0: Twist,
3: tudo bem?
0: And shout.
3: Twist and shout.
0: Rock que isso, Caco e Karina?
3: Olha, na época realmente foi uma quebra de paradigmas.
0: Não foi? Beatles?
3: Na época foi uma quebra de paradigmas. Na verdade, até hoje Beatles é uma grande influência, né? E assim, a gente não tem como não falar isso, porque Beatles é literalmente a banda e artista que mais vendeu disco na história.
0: Que
3: então
0: doideira,
3: assim, não tem como,
0: né,
3: a gente não falar de Beatles. E acho que é a melhor forma de abrir o programa de hoje.
2: Agora eu tenho uma opinião com relação aos Beatles. Na verdade, quem não gosta é de Beatles.
0: Bom sujeito, não é?
2: Com certeza não é. Com certeza não é. Se a pessoa falar, não gosto de Beatles, eu falo, então dá licença que eu tô indo embora.
3: Veja
2: agora.
3: Bem.
0: Não, não fala
2: cara
0: assim.
2: Da Karina. Você
0: calma,
2: não gosta de Beatles, cara? Eu vou embora, parou, acabou o programa.
0: Para. Desliguei, peraí, calma, desliguei tudo, gente, calma. Eu sei que hoje é dia de rock, mas calma.
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0: Hoje é dia de rock, bebê. Por isso que Karina Andrade tá com a gente. Caco Grandino, meus amores, começar a semana desse jeito é bom demais. Meu Deus, quase que teve bate-cabeça.
2: Não,
0: aí,
2: eu vou começar com uma pergunta categórica. Pode dar. Segura o som.
0: Segura o som, vai. De novo, Caco.
2: Karina Andrade, você gosta de Beatles ou não?
3: Gosto.
0: Ah, então beleza.
3: Respeito, mas eu sou muito mais uma garota Stones.
0: Peraí, calma, você disse.
3: É isso.
2: Você é uma Stone maníaca?
3: Existe uma diferença aí, enfim, comparada. Se a gente for pegar esse nicho Beatles versus Stones, tem uma galera que se identifica mais com um, mais com outro, enfim. Eu sou uma pessoa muito mais dos Rolling Stones do que de Beatles. Porém, eu, enquanto jornalista, reconheço que a importância dos Beatles pra música, até como eu disse em matéria de venda de discos, até como eu disse em matéria de se criar algo. Por exemplo, Beatles foi sim a primeira boy band do mundo.
0: Boy band?
3: Onde garotas corriam atrás, os fã-clubes eram formados, toda a questão do merchandise, toda essa história toda que a gente tem hoje na mídia, tudo isso começa com os Beatles. Então, eu não vou ignorar isso.
0: Mas você gosta disso aqui, não é?
3: Eu gosto, eu respeito, mas Stones é mais minha
0: cara. Sobe o som!
2: Ó, oh, tá perdoada porque é o seguinte, não é questão de gostar mais ou menos, é questão de respeitar.
3: Exato.
2: Assim, curto não é minha preferida, tudo bem, aceito que você gosta mais de Stones.
3: Trabalha
2: com fatos.
0: Gente, olha quantas polêmicas, calma, vou organizar a casa.
3: Isso,
0: tanta bagunça no Mix tudo. Gente, o que aconteceu? Você vê que rock mexe com a cabeça da galera, né? Caco Grandino, Karina Andrade, já colocaram um debate ali pro negócio, porque hoje é dia de rock e é por isso que hoje, nesse programa, opiniões serão aceitas, gostos musicais, estilos, nem tanto, tô brincando. Vai ser sim,
3: até
0: vai ser sim.
3: Até porque o rock é sobre isso,
0: é sobre
3: viu?
0: Tudo,
3: o
0: não
3: rock é sobre agregar comunidades e o rock ele surge, na verdade, exatamente assim, agregando comunidades diferentes.
0: Exato.
3: Muita gente não sabe sobre isso, mas a gente vai falar sobre isso no decorrer do programa.
0: Resumindo, né, Caco, pra começar muito bem a nossa semana, a gente fez essa brincadeira, esse esquenta de Beatles ou Rolling Stones? Vai ter também essas trendzinhas pra gente brincar aqui no programa, mas faz o seguinte, antes de mais nada, cara, eu peguei tudo que eu tinha no meu armário que representasse uma atitude rock and roll, o meu jeito rock and roll de ser. Não é lá rock and roll, mas eu queria que a galera visse o meu look, o look da K. A gente vê a caráter, o Caco, por já ser roqueiro, ele veio sem roupa. Não entendi também.
3: Eu venho assim todos os dias, mas o Caco hoje, ele resolveu vir de tipo.
0: Sem roupa.
3: Ele tá paisana.
0: Ele tá paisana.
3: Eu acho que senão as pessoas abordariam ele na rua, tipo assim.
2: Aqui, na verdade, sou uma estrela do rock altamente reconhecível, na verdade.
0: Poxa, meu Brasil, então ele é. Agora,
2: nem o padeiro do lado da minha esquina que eu vou lá todo dia, sabe o que que eu faço, cara?
0: Mas só que tem o seguinte.
2: É sério, ele olha pra mim e você quer o quê? Café com leite? Eu quero café com leite, seu Zé. Ele,
0: então quer saber? Você sabe que a audiência do rádio ela é rotativa, né?
3: Sim.
0: Hoje eu tô de rock and roll. Karina está de rock and roll. O Caco não está de rock and roll.
2: Eu tô parecendo Harry Potter hoje.
0: Mas ele é rock and roll. Pra quem não sabe ainda, entra agora na live youtube.com/mixudamix. Esse é o nosso canal, tá cheio de graminhas por lá, as graminhas estão crescendo, cara. Tem gente chegando. youtube.com/mixudamix e manda lá na nossa live hoje, valendo, qual é a banda que o Caco trabalha.
2: Duvido a galera acertar. Eu
0: já
2: duvido.
0: Você falou que ninguém conhece
2: não,
0: ele?
2: Não conhece.
0: O Caco Grandino, apresentador desse programa.
3: Me nego.
0: Ele faz parte de qual banda? Valendo.
3: Me nego.
0: youtube.com/@mix tudo na mix. Tá valendo.
3: Cidade Negra.
0: Hoje é dia de rock, a gente vai falar sobre a história do rock, não no geral não só, gente. A gente vai falar da história do rock também na Rádio Mix FM. A Mix já foi só rock, não foi, Cá?
3: Exatamente.
0: Dá pra acreditar numa parada dessa, mano?
3: Muito mais pesados do que hoje. Mas aí pesado também é outra questão de opinião, enfim.
0: Mas a gente vai falar sobre tudo hoje no programa e queremos vocês com a gente, né, Caco?
2: A gente, a gente quer vocês aqui no nosso YouTube, então já entra aí, ó, você não tá dirigindo, né? Tá avisado, então beleza, pega no seu celular aí, no seu tablet, no seu computador, vai no YouTube, digita @mix, tudo na Mix, já segue a gente, ativa a notificação e já começa na resenha, porque enquanto a gente tá no intervalo, enquanto toca a música aqui, o papo continua, né?
0: Olha aqui, coloca a câmera em mim, Dé, você que tá aí ouvindo o programa no rádio, tirei o fone, nem sei o que tá acontecendo,
3: vocês
0: vão falando aí, ó.
3: Lá vai.
0: Galera, eu tô com atitude rock and roll, mas agora eu quero que o meu cabelo pare pra cima, será que vai parar?
2: Vai, nada.
0: Será que vai parar o meu cabelo pra cima? Gente, entra aí na live, dá uma força, aumenta uma pomada.
3: Ei, usa a receita do Supla, é melhor não falar. Não.
2: Posso te dar...
0: Isso lá em casa nem tem, Karine. Se eu te contar que lá em casa nem tem essa receita, não dá nem pra encomendar, né? Porque é caro viver. Fui ver pra ter outras coisas, é caro.
2: É,
0: caro,
2: né?
0: E aí, gente, tô rock and roll?
2: Na verdade, a Gisa tá tentando fazer um moicano pra quem tá na live aqui, mas no máximo que ela vai conseguir aparecer uma calopsita.
0: Quer saber? Eu desisti, meu cabelo não quer funcionar, deixa quieto, deixa abaixo.
2: Deixa abaixo.
0: A gente vai começar com uma versão exclusiva, gente. Lembra que eu falei que vai ter dia de rock, vamos falar de rock, mas vamos falar de histórias da Mix também? A gente tem uma versão aqui da saudosa Cássia Eller. Uma versão exclusiva da Mix.
3: A Mix tem um material incrível de Cássia Eller.
0: Exatamente. E a gente vai começar desse jeito aqui. Isso aqui você não escuta em qualquer lugar não, meu amor. Isso aqui é só na Rádio Mix.
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1: Mix são 6h10 no dia do rock. Começamos esse programa desse jeito, com uma versão exclusivaça da Cássia Ela é Malandragem. Inclusive, teve uma vez, né, Cá, que a gente fez um programa especial da Cássia.
2: Que ficou incrível.
1: Tinha até sonora da Cássia Ela.
0: Nossa.
2: A gente tem até sonora. Foi lindo. A gente tem um material muito vasto da Cássia Ela, de vários outros artistas. A gente tem muita coisa da Rita Lee, que a gente não pode deixar de citar hoje, né?
1: Com certeza.
2: A nossa mãe do rock nacional. E a gente tem muita coisa também do Chorão, do Charlie Brown Jr. A gente tem um material do Charlie Brown Jr. muito vasto aqui na Mix.
1: Ó, muita gente tá falando aqui de algumas músicas que marcaram, né? A gente sabe que um dos programas favoritos dos ouvintes da Mix, no caso, é o Baú da Mix, justamente porque tem, né, essa nostalgia do rock and roll,
2: de
1: nostalgia
2: trazer as
1: da
2: coisas
1: Mix.
2: Mais antigas e tal.
1: E aí eu tava colocando aqui algumas músicas, Caco, no início, né? O Caco, que é um roqueiro nato, me cobraram ali na cara dura na live, gente. Entra aí, youtube.com/mixtudonamix. Falou que eu coloquei Rolling Stones, falou que eu coloquei Beatles na abertura e não coloquei.
0: Ele mesmo.
1: Peço perdão, cara. O que dizer de Elvis Presley, Karine Caco?
2: Aliás, ó, Antônio Carlos de Gouveia, também conhecido como meu pai, tá comentando aqui no chat, falando assim, ó, esqueceu de falar do Elvis Presley.
1: Então
2: meu
1: é o Antônio.
2: Era louco pelo Elvis
1: Posso
2: Presley.
1: Contar? Foi o Antônio que me deu bronca.
2: Então foi ele que tá dando bronca.
1: Antônio, desculpa, não tá mais aqui quem deu play.
2: Não tá mais aqui quem deu play.
0: Posso contar uma curiosicaco dessa?
1: Curiosicaco, vai.
0: Você sabe o que é essa música, A Little Less Conversation, do Elvis? Né? Ela foi gravada em 68, mas ela virou sucesso mesmo em 2002 por conta de um, né, um remix que o DJ Junk XL fez numa campanha de uma companhia esportiva que a gente não pode falar o nome.
1: Não pode.
0: Mas que popularizou, inclusive é, acho que é essa versão, né? Que tá tocando aqui, não é o remix?
2: É.
0: Do DJ Junk XL.
2: É o remix. E já que a gente tá falando de Elvis, a gente tá comemorando hoje o Dia Mundial do Rock por uma razão, né? Porque.
1: Vamos contextualizar.
2: Por que 13 de julho é considerado o Dia Mundial do Rock? Isso foi uma ideia, na verdade, inicial do Phil Collins. Por quê? Porque nessa mesma data, em 1985, não por acaso o ano em que eu nasci, não é pra fazer as contas, gente, com a minha idade, não é pra fazer.
0: Tudo bem, não sou bom de conta mesmo.
2: O que acontece? Nessa mesma data, em 85, aconteceu por conta do Bob Geldof, que é um cara filantropo, enfim, humanista e tal. E ele criou um festival chamado Live Aid pra combater a fome na Etiópia.
1: Olha isso.
2: Só que aí ele criou esse festival que ia acontecer ao mesmo tempo em Londres e na Filadélfia, nos Estados Unidos. Portanto, Inglaterra e Estados Unidos. E até hoje é considerado um dos eventos com a maior audiência do mundo. Um terço do planeta estava ouvindo vários artistas se apresentando, tanto na Filadélfia, quanto em Londres, na Inglaterra. E assim, com artistas que vão de Queen e David Bowie e U2, passando pelo próprio Phil Collins, que fez questão de tocar nos dois shows. Ele tocou em um, pegou um avião, foi, tocou no outro show. E aí ele deu essa ideia, ele falou, poxa, tantos nomes incríveis reunidos num mesmo dia em prol de alguma coisa. Aliás, eles arrecadaram muito dinheiro para a Etiópia, que vivia na época uma guerra civil e tudo mais. Eles estavam passando por necessidades e fome, principalmente. O Phil Collins deu essa ideia, falou, pô, tanta gente legal compartilhando de música, de rock no mesmo dia, devia ser o dia do rock e tudo mais. Só que ele falou isso e isso caiu no esquecimento. O Brasil abraçou essa ideia, porque outras pessoas atribuem o Dia Mundial do Rock, como por exemplo, a primeira vez que o Elvis tocou no rádio, a primeira vez que Beatles tocou no rádio. Então outras pessoas atribuem outras datas até. Mas aqui no Brasil se popularizou também o dia 13 de julho.
1: Enciclocá no programa. Ela sabe tudo, é impressionante. Ela merece, vamos subir o som pra ela. Depois dessa é o Dia do Rock, bebê. Enciclocá.
0: Certeza que Dona Sandra tá pirando no programa hoje.
1: Vocês estão gostando,
0: né,
1: galera? Vocês que estão aí no carro, vocês que estão no trânsito, fala com a gente, manda mensagem no @mixtudonamix. Fala aí um rock and roll que mexeu com a tua imaginação, que mexe até hoje. Você sente falta de ouvir no rádio, que conecta você com o que realmente a música tem esse poder. Hoje é dia de rock, fala aí.
0: Ó, posso contar uma curiosicaco técnica?
1: Curiosicaco, vai.
0: Você sabia que a gravação, né, em estúdio que a gente tem hoje, na verdade não é hoje, né, porque evoluiu muito, mas esse negócio de você gravar a primeira bateria, aí depois você grava a guitarra, depois você grava o baixo, depois você grava as vozes, você vai gravando uma coisa de cada vez, surgiu por conta dos Beatles.
1: Mas gente, não sabia disso.
0: É verdade. Inclusive, quem inventou isso era um inventor chamado, se não me engano, Les Paul, né? Que é da Gibson também, que criou a Gibson Les Paul. Porque eles começaram a entender, falou, peraí, eles queriam fazer tipo de mixagem, tanto que você escuta alguns discos dos Beatles, na verdade, os primeiros, você escuta a bateria de um lado, a guitarra do outro. Eles não sabiam como mexer com o estéreo, né? Que é esse balanço de onde fica cada coisa nos dois lados. E aí eles inventaram a gravação multipista, né? O Sr. Les Paul, um gravador que conseguia gravar e separar cada instrumento, cada elemento da bateria, cada camada de voz, para que fosse feita uma mixagem mais, como que eu vou dizer? Mais brilhante, né? Que você conseguisse ver os elementos ali, ouvir de uma forma melhor. E foi por conta dos Beatles que surgiu essa necessidade e essa invenção foi criada.
1: Caramba, curiosidades aqui no programa,
2: O fato mais engraçado de tudo isso, se a gente for pegar a ordem cronológica das coisas, a primeira vez que o nome rock and roll foi usado, não foi nem pra falar de gênero musical, menina.
1: Ah, é?
2: Não, foi pra falar de pegação.
1: Pegação?
0: Mas pegação? Hoje não é sexta-feira, a gente
2: rocking
0: vai falar de pegação.
2: Rocking and Roland.
1: Ah, é do Roland! Eu não sabia! Não.
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0: Tem alguém aí que não gosta de YouTube?
1: Mix.
0: Estão falando na live.
1: Então, peraí.
0: É impossível alguém não gostar de YouTube.
1: Não, aí eu vou repetir o que eu falei no começo do programa. Se você conhecer alguém que falar que não gosta de YouTube, boa pessoa não é.
0: Exato. Hoje é dia do rock bebê e é claro que a gente tá aqui hoje com esse caca. Enciclocaco de baixista.
1: Enciclacos.
0: Como?
1: Essa é boa também, né?
0: Como?
1: Enciclaco.
0: Enciclaco, enfim.
1: É, a gente resumido. Adora inventar uns nominhos.
2: Eu tô
1: cara.
2: Vendo, isso é muito louco.
0: Posso falar? Isso acho tudo rock and roll.
2: Exato.
0: Então, hoje a gente tá falando sobre rock, gente, porque é o dia mundial do rock. A Karina tá contando muita coisa da hora aqui na live, trocando ideia com o Caco. Só que só juntando rapidamente aqui uma mensagem do nosso ouvinte antes pro intervalo, a Fernanda mandou o seguinte: diz, ah, falando de rock e também de futebol, no sábado o Ahá perdeu pro Duran Duran, Depeche Mode e Tears for Fears.
1: Não, mas.

0: Santo, eu não perco o Catunca.
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0: hits do Brasil. Estamos de volta e agora eu fui buscar uma roqueira. Eu acho que ela é roqueira também. É a Fabi do PicPay. É com é da sua conta. Fabizinha, meu amor, viva o rock! Feliz dia do rock pra você!
1: Viva! Feliz dia do rock pra todo mundo que tá ouvindo aqui o Mix Tudo.
0: Ô Fabi, a gente sempre fala sobre alguma coisa que pode ajudar muito, né? Não só os ouvintes da Mix, mas também empreendedores, a galera que gosta de conferir também depois no YouTube. E vamos falar hoje de investimento. Por quê? Você já trouxe várias dicas sobre os cofrinhos, né? Pra gente investir, fazer várias estratégias. Só que tem outras, como por exemplo, pra mim, só é que rock and roll mesmo. Tem que ser muito rock and roll pra investir na Bolsa de Valores. Tem gente que tem que ter rock and roll na veia. Bom, enfim, existem várias estratégias pra gente investir, né? Eu queria que você trouxesse um pouquinho pra gente hoje.
1: Bom, Giza, vamos lá. Quando a gente fala de investir, a primeira coisa que você tem que fazer é ter a sua reserva de emergência. A gente sempre fala isso aqui, né? E para isso, o CDB de liquidez diária do PicPay é perfeito. Depois que você já tem a sua reserva de emergência, aí você pode começar a pensar em investimentos que não têm resgate imediato, mas que complementam a sua carteira de investimentos, podendo render mais. A Bolsa de Valores é como um mercado feito para que as pessoas possam investir em empresas.
0: Ah, tá.
1: Ou seja, quando uma empresa precisa de dinheiro, ela vai lá e coloca as suas ações disponíveis na Bolsa. Se você compra ações, você se torna sócio da empresa. E em muitos casos, passa a receber dividendos dessa empresa. Esses dividendos dependem do resultado do negócio, né? Se ele deu lucro ou não. E as ações por si só, elas já vão valorizar ou desvalorizar, de acordo com a percepção do mercado sobre o valor daquela empresa.
0: Nossa, isso que você trouxe pra gente é muito da hora, porque você vê, tudo tem um começo ou um meio pra você realmente conseguir chegar em uma etapa que você gostaria, né? Por isso que eu brinquei. Só que é rock and roll mesmo que se joga na Bolsa de Valores. Na verdade, quando você tem conhecimento, isso é possível. Mas é pra qualquer pessoa acessar esse mercado, Fabi? Vamos lá, falar no geral mesmo.
1: Todo mundo pode acessar esse mercado, mas para isso a pessoa vai precisar de um intermediário, não tem jeito. É uma corretora ou um banco, tá? Na área de investimentos do PicPay tem um botão que se chama Ações Nacionais. Se você clica lá, vai aparecer uma lista de ações de empresas brasileiras com capital aberto na bolsa, vai ter lá os seus valores, a indicação se o preço está subindo ou se está caindo, e aí se você clicar em cada empresa, você vai conseguir mais informações sobre o negócio, mais dados sobre o mercado, notícias sobre aquela empresa, né? Tudo para te ajudar aí a tomar a decisão na hora de você comprar um ativo. Agora, falando, né, que você disse que tem que ser rock and roll. Exatamente. A gente tem que lembrar que para investir na Bolsa de Valores, a pessoa ela tem que ter um pouco mais de familiaridade com o investimento, né? Aí é mais fácil. Então, para quem já tem essa reserva de emergência, para quem tem essa familiaridade, é indicado. Esse é um mercado que está sujeito a muitas oscilações de preço, né, Giza? Muitas oscilações, na verdade, porque as ações, elas estão sempre se movimentando.
0: Mas sabe o que é o da hora, Fabi? Já não é tanto, sei lá, já melhorou um pouco essa visão sobre bolsa hoje com você. Por isso que eu falo, o conhecimento, ele liberta. Quer investir em bolsa? Vai seguindo passo a passo, que todo dia aqui no É da Sua Conta, a Fabi traz dicas para você que quer investir. E ela traz várias possibilidades para você diversificar e muito conteúdo também. Hoje, por exemplo, a gente falou como investir em empresas brasileiras, né? Aqui no É da Sua Conta. Quem quiser saber mais coisas e tiver mais vontade, né, de entrar nesse mundo de conhecimento, vai lá agora. Acesse picpay.com/é da sua conta e pode mandar as perguntas. Isso é muito da hora. É um canal abertão, assim, com o público, né, Fabi?
1: Exatamente. Amanhã a gente volta e traz mais alguma dica aqui bem legal para você que quer investir e cuidar bem direitinho do seu dinheiro.
0: Beijo, Fabi. Até amanhã. Boa semana, viu?
1: Beijo.
0: Tchau. E no dia do rock,
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0: Charlie Brown.
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2: Ah, Charlie Brown Jr., saudoso Chorão. A gente tem versões exclusivas também aqui da banda com o Chorão. Galera, hoje é dia do rock, né, Caco? E a gente quer mensagem. A gente quer o povo falando com a gente.
3: A gente quer mensagem. E assim, tá rolando uma discussão aqui na live, que a gente tá fazendo um embate, tipo...
2: Tá rolando discussão.
3: É tipo assim, Creed ou Pearl Jam? Eu falei, cara, tem gente no Creed que acha que a Creed é maior que Pearl Jam.
4: Nunca.
3: Nunca será.
2: E aí eles estão debatendo
3: será.
2: Aqui na live, gente, sobre bandas. Quem quiser se aprofundar,
4: cola. Fighters versus Nirvana?
3: Não, mas peraí. Aí são trajetórias que a gente pode discorrer durante a live, mas só se a galera colar com a gente no youtube.com/mixtudonamix.
2: Na live tá rolando um combate Karina versus Caco. Aqui é o seu momento de brilhar. Vamos
3: pôr. Não, eu não vou, que agora eu quero falar que nem vocalistas que colocam o queixo pra frente também. Mas tudo bem, pode deixar seu ar, vai lá.
2: Vamos lá.
5: Os Estados Unidos impõem esse pedágio.
2: Cadê? Peraí, meu.
3: O que aconteceu, Iaz?
2: Sabe o que aconteceu?
3: Os caras do Charlie
2: Brown. Apertaram um botão que não é pra apertar de novo na mesa. Agora sim.
4: Raul Seixas.
2: Vamos lá.
6: Boa noite, Giza.
2: Boa noite.
6: Karina.
3: Boa noite.
6: Para falarmos do nosso rock nacional, temos que lembrar dos nossos vovôs. Raul Seixas.
2: Rita Lee.
6: Um grande abraço a vocês e todos os ouvintes da Mix.
2: Sobe
6: o
2: som.
6: É Fernando, motorista de aplicativos da cidade de São Paulo.
2: Fernando, essa música representa eu e mais um monte de gente, ó. Ainda não estão identificando, Karine e Caco?
3: Não, eu estou respeitando a introdução da música, é diferente.
7: Levava uma vida.
4: Olha lá.
2: Sossegada. Gente, essa música.
4: Não,
2: é
4: ele foi ali no certeiro do meu gosto, assim. Tanto pra Rita Lee, principalmente, quanto.
2: Alô, ovelhas negras da família. E aí, vocês estão bem?
7: Meu Deus, quanto tempo!
4: Sou ovelha verde.
3: Então, se Rita Lee é a rainha do rock no Brasil, então Cássia Eller é a princesa?
4: Podemos dizer que sim.
3: Podemos dizer que sim.
2: Podemos dizer que sim.
7: Disse Giza.
2: Foi isso. Você é ovelha negra da família. Mais alto, vamos lá. Foi isso. Foi isso.
3: Você foi e venceu, inclusive,
2: venci,
3: né?
2: Galera,
3: tá vendo?
2: Venci.
3: Você subiu a montanha, cara.
2: Subiu a montanha. Mais um. Assumi. Já foi.
4: Já foi.
3: Já sumi também.
2: E sumi faz tempo também.
8: Tá, corrigiza. Olá. Hoje
3: e aí?
8: Mix, tudo bem?
2: Oi, você tá bem?
8: Bom, eu sou o Thiago. Eu vou contar só um padecer aqui. Eu me apaixonei pelo rock quando eu assisti um filme chamado Mad Max. E
2: Mad
8: aí eu descobri uma cidadã chamada Tina Turner. Que todo mundo fala, né, do Elvis, tudo. Eu acho incrível a voz dele. Mas quem me apresentou de verdade o rock and roll, assim, que eu realmente me apaixonei pelo rock, foi a Tina Turner. Então, pra mim, ela é demais. É isso aí. Então, você que também que curte a Tina Turner. E outra, bota aí, Tina Turner, pra eles me dar a programação.
3: Pera aí.
2: Sobe aí, então, vai.
3: Então vem.
4: Agora subiu o nível.
2: Agora
3: subiu
2: o nível.
3: Olha esse baixo pulsado,
2: ó. Eu tô arrepiada. Ah, não, gente, ó. Vamos pro Brasil, vamos cantar junto, vamos bater palma. Vamos fazer um show de rock. 1, 2, 3 e vai. Não é agora. Sobe o som.
3: Essa é a música que o baixista faz cara de mal tocando. Ó o baixo,
4: Tina Turner. Cyndi Lauper, por exemplo, são, na minha opinião, são gigantescas.
3: James Joplin
4: pavimentou o lance todo lá na galera.
3: Ela esquentou o recheio, né? Esquentou o recheio.
2: Peraí, gente, peraí. Antes de ir pro intervalo, pelo amor de Deus,
4: peraí,
2: Brasil.
4: A Giza quer
2: live.
4: Cantar.
2: Não, vamos cantar e bater
4: a
2: palma.
4: A Giza quer cantar.
2: Vai, vambora, vai.
7: Bate
2: palma. Todo mundo, vai. É a Tina Turner. Ela é a The Best.
4: Essa é a atitude mesmo.
2: Ah, gente. Putz, ó, quase falei palavrão.
4: Ai, que palavrão.
2: Ai, gente, vocês estão gostando do programa? Vem pra live, eu não, vou ter que ir pro intervalo, eu não tô conseguindo me recuperar. Vamos pro intervalo.
3: Vamos.
2: E a gente volta com mais áudios.
3: Fechou.
2: Fala aí um som que eu vou tocar, hein? Fala agora.
3: Sim.
2: Arroba Mix Tudo na Mix.
3: Eu não posso pedir música aqui?
2: Não, Caco, hoje não.
3: Eu não posso.
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0: Gente, hoje é dia de rock, né? A gente tá recebendo aqui nos estúdios a nossa querida jornalista Karina, que manja muito de rock, mas agora, Caco, eu apresento, você apresenta o nosso
2: querido produtor André Costa, que um salve, conhecedor do rock brasileiro, com toda a propriedade, vai discorrer sobre aqui algumas décadas com a gente, né, não, André? Seja muito bem-vindo, meu querido.
3: Valeu,
0: é o nosso Renato Russo.
3: Do outro lado, sempre costumo ficar ali, do lado das vidas, eu tô aqui sentado no banco, participando da conversa.
0: Seja muito bem-vindo, galera. O negócio é o seguinte, hoje é dia de rock e eu queria passar por algumas décadas de forma rápida, né? Porque o Mix Tudo, ele tem pouco tempo. Então a gente vai passar pelas décadas de 60, 70, 80 e 90, assim como o gato. E como eu pensei em fazer isso de uma forma dinâmica pra você que tá no rádio ficar com a gente e entender exatamente como funciona isso. Eu vou trazer aqui as grandes bandas desses anos, só que com uma pitada de opinião. Eu vou fazer uma trend comigo mesma, depois vou fazer com o Caco, depois vou fazer com a Karina e depois vou fazer com o Dé. E você aí também pode comentar na live youtube.com/mixtudonamix. Trend começando agora, principais banda dos anos 80, dos anos 60. Giza, Beatles ou Rolling Stones? Beatles, Rolling Stones ou Elvis? Elvis, Elvis ou The Doors? Elvis, Elvis ou Led Zeppelin? Led Zeppelin?
2: Led Zeppelin, pô.
0: Beleza, passei por elas. Agora é a hora do julgamento. Caco Grandino, anos 70 pra você.
2: Tá.
0: A trend vai acontecer agora. Principais bandas dos anos 70, vamos lá. Pra você, tá, Caco? Kiss ou Dire Straits?
3: Dire Straits.
0: Dire Straits ou Queen?
2: Queen.
0: Queen ou David Bowie?
2: Queen.
0: Queen ou The Police?
2: Ai, caraca.
0: Vai, Caco.
2: Queen
0: ou The Police?
2: Queen é gigante, né, cara? Não tem como.
4: Sério que você pensou?
2: Queen? Eu pensei.
0: Queen. Queen ou Ramones?
2: Amo Ramones, mas Queen.
0: Queen ou The Clash?
2: Respeito e gosto de The Clash, mas Queen.
0: Queen ou AC/DC?
2: Peraí que eu tô suando frio.
4: AC/DC.
0: Nossa, Caco,
2: desculpa.
0: Preparei, poxa.
2: É muito icônico, cara. Não tem como você não pirar nos riffs.
0: Acabou de acabar.
2: Jungles and Young.
4: Você desrespeitou o bigodão de Fred Mercury.
2: Mas bigodão de Fred Mercury, mas assim…
4: Você tem noção disso?
2: Não, mas pô, ele ganhou de todas as bandas, só perdeu desse
0: disco. Eu não aceito. Eu estou entrando agora pra dizer que eu não aceito a opinião do Caco.
2: Tá bom, eu mudo. Não, não vou mudar. Eu vou manter meu voto.
4: A Giz é a dona do programa. Ela basicamente fala assim, quer saber? Eu vou tocar o que eu quero. Eu vou definir o que eu quero, hein?
2: Aqui é gizocracia, não tem democracia, é gizocracia.
0: Gizocracia, não, eu não concordo com o brincadeira, não, tá. Muito bom também, ó, se vai, Caco.
2: É difícil falar um ou outro, cara, porque é muito diferente o Queen do AC/DC.
4: O Queen é uma banda muito experimental.
2: Exato.
4: Sempre foi muito experimental. Eles nunca tiveram medo de se jogar e de colocar até uma ópera no meio de uma música. Olha aqui, ó.
0: Não tem como. Seguimos o nosso game.
4: Vamos.
0: Karina, você viu que eu não aguentei, né?
4: Me sinto pronta.
0: Eu dei a opinião.
4: Me sinto pronta.
0: Não podia ter dado opinião.
2: Então vai.
0: Mas o Queen ficou ali.
2: Ficou.
0: Principais bandas, galera, dos anos 80. Karina Andrade, Guns N' Roses ou Bon Jovi?
4: Ai.
2: Olha o que você vai responder.
4: Guns N' Roses.
0: Guns N' Roses ou Faith No More?
4: Faith No More.
2: Yeah!
0: Faith No More ou Metallica?
2: Ixi, até eu peguei agora. Difícil, hein?
3: Não é fácil.
2: Não.
0: Vai, viado.
2: Não é fácil.
4: Faith No More.
0: Faith No More! Ah, vai ganhar. Vai ganhar. A Aerosmith.
2: Não, olha o que você vai responder.
0: Karina, presta bastante atenção. Antes de responder, escuta direito, vai.
2: Meu Deus do céu.
4: Eu tenho duas respostas. Como jornalista musical, Aerosmith. Como pessoa, como CPF, Faith No More. Pronto, resolvido.
2: É que ela gosta das loucuras que o Mike Patton fazia, entendeu?
0: Entendi.
2: Continua fazendo, inclusive.
4: Ah, o Steven Tyler também é cheio das loucurinhas, querido.
0: Sobe o som, gente, ó. Você vê que eu que tô mandando o programa, eu não tô respeitando.
2: Olha essa curiosa. Olha essa buzeira, mano.
4: Não tá.
0: Gente,
2: olha o Tom Hamilton
0: brilhando
2: aqui. Tom Hamilton é o baixista do NX0, ó. Imagina o Tom Hamilton. Tom Hamilton é o baixista do Aerosmith. Olha que linhas. Baixista do NX0 sou eu, não é mesmo?
4: O que você tá
2: acontecendo? Eu tô ficando
4: tá
2: louco.
0: Olha que loucura esse programa. Vocês estão gostando, gente? Vocês estão no carro, estão em casa, estão curtindo a gente do rock.
3: Vai ressaltar que nesse clipe aparece a Liv Tyler, né? Que é um clipe maravilhoso.
2: E também ele não sabia que, inclusive, era a filha dele, né?
4: Exato. In Crying Crazy, na verdade, é uma sequência de músicas que contam uma mesma história, né, nessa época.
0: Caramba, você viu? É cultura aqui no Mix Tudo Bom. Derrubei mais uma trend aqui, vamos pra próxima.
2: Não,
0: chegou a sua vez, André.
2: Agora é o André, né, pô?
0: André, nosso produtor, conhecedor de música, entende de tudo. Anos 90, as principais bandas. Oasis ou Nirvana?
3: Nirvana.
0: Nirvana ou Red Hot?
3: Red Hot.
0: Red Hot ou Pearl Jam?
3: Red Hot.
0: Uau! Red Hot ou Foo Fighters?
3: Foo Fighters. E já encerrou tudo.
0: Não, calma, calma, calma, calma, calma, porque ainda tem Foo Fighters ou Rage Against the Machine?
3: Foo Fighters.
0: Foo Fighters! Eu ouvi Foo Fighters! Got another confession to
3: make. Banda predileta de Karina Andrade.

0: Mas sabe o que que é?
1: Você tá buscando o melhor que você pode, ó. Como que o nosso querido David Bowie tá cantando.
0: Vamos tentar ser melhor do que a gente é, Karina. Sabe por quê?
2: Mas dizer melhor. Que Foo Fighters é maior do que Nirvana não dá.
0: Vamos lá, Dé. 30 segundos, por quê?
3: Eu acho assim, eu gosto muito como o Dave Grohl, ele montou o Foo Fighters, ele saiu, o Nirvana terminou, ele foi lá, decidiu montar uma banda, montou e praticamente se tornou a maior banda do mundo, na minha opinião.
2: Você tá achando que é Lego pra montar alguma coisa?
3: Mas
2: não,
3: então...
2: Nirvana deu outra cara pra música. Na época grunge, no início dos anos 90, quando estoura a bolha lá de Seattle e as bandas grunge começam a surgir, o Nirvana arregaçou. Mudou, mostrou pra galera como é que se fazia a música naquele estilo. E até hoje, inclusive, é a influência de várias
0: pessoas. Peraí, que eu vou
2: bandas.
0: Pedir opinião. Vou pedir opinião do meu Brasil. Ah, eu vou pedir.
2: Não,
0: o programa
2: gente.
0: Tá na minha mão. Vamos lá. Programa... 30 segundos, galera. Você que tá ouvindo no carro, em casa. Isso ou isso?
2: Ah, que é isso?
0: De novo. Isso. Ou isso?
2: Olha aí!
1: Posso fazer
0: de
1: uma
0: novo,
1: proposta?
0: De novo.
1: Faz
0: isso.
1: Uma chap. Faz uma chap, né?
0: De novo. De novo. E sabe o que é uma coisa que eu vou falar pra vocês? Não
1: o
0: vou
1: quê?
0: Tocar nenhuma. Ah,
1: mix
0: eu vou tocar o Olha Public, porque é uma versão exclusiva.

0: Deus, ficou demais, né, gente? Everybody wants to rule the world. Galera, vocês gostaram do programa de hoje? Calma que não acabou. A gente tem uma dica, aliás, uma dicaco hoje, né? Só que eu começo, Caco.
1: Você começa?
0: Eu vou começar porque eu tô muito feliz, sabe por quê?
1: Por quê?
0: Se você aí, Caco, se você que tá ouvindo o programa, se você que tá assistindo a live, cresceu acompanhando os X-Men, chegou a hora de matar a saudade. Se ainda não conhece essa história, bom, essa é uma grande oportunidade pra você, né, Caco?
1: É isso, a segunda temporada de X-Men 97 já tá disponível no Disney Plus, só que agora os mutantes estão separados no tempo e eles precisam enfrentar novos desafios pra encontrar o caminho de volta pra casa, Gi.
0: Enquanto isso, nos anos 90, a gente tá falando de rock aqui, né, de várias décadas, mas lá nos anos 90, novas ameaças colocam o futuro dos X-Men em risco e provam que a luta tá longe do fim. Com muita ação, personagens clássicos e aquele visual que marcou uma geração, X-Men 97 traz uma nova fase pra uma das equipes mais icônicas da Marvel.
1: Ó, então se liga a de Caco aí, reúne aí a sua galera, a sua família, dá o play e assista a segunda temporada de X-Men 97, que já tá disponível no Disney Plus.
0: Você vai acabar aqui o programa, você vai lá no Disney Plus e vai colocar essa nova temporada de X-Men 97, que eu tenho certeza que você vai pirar. Vamos aproveitar esse clima gostoso do programa, né? Dia de viver o rock com conteúdo bom na TV. Gente, pra fechar o programa, eu escolhi junto com os meus amigos aqui de bancada, Caco Grandino.
2: Lá vai.
0: Karina e André, que participaram do programa hoje, da nossa roda de rock aqui. E eles escolheram as seguintes músicas pra gente encerrar o programa, que são eles na programação da Mix, né? Que seria o que representaria, pelo menos que tem na programação da Mix, né? Essa daqui é do Caco Grandino. Gente, o que vocês acham?
1: Turn the lights on, baby. Whoa. Peraí, romântico, alguém pode dançar comigo?
2: Sonsaço. Essa música não é deles, do Feito
1: Dois pra cá, dois pra lá.
2: Mas na versão deles, na minha opinião, ficou muito, muito mais legal.
1: É muito
0: colocar
1: melhor.
0: Mais pra frente.
2: Olha aí.
1: Vem pro refrão.
0: É, porque eu queria o refrão. Vamos lá. Todo mundo junto pra fechar o programa, gente. Hora de ir embora, né? Tipo, né? Tchau, gente. O programa foi demais. Amanhã a gente tá de volta às 18 horas pela Rede Mix de Rádio. Calma, que ainda tem a da Karina.
2: Ah, olha isso.
0: Ramones.
2: Ramones, Pet Cemetery, trilha sonora de Cemitério Maldito. Assistam e ouçam Ramones, por favor.
0: Então é isso, essa representa a Karina. Pra representar o nosso querido André, eu quero perguntar pra nossa audiência. Vocês têm dúvidas de qual música ele escolheu? Não, a música tudo bem, mas a banda? Vocês têm algum palpite?
2: Será que
0: banda
2: foi Foo Fighters?
0: Será?
3: A maior banda do mundo.
0: Fala aí, Dev, bem representado, Time
3: David
0: Like
3: Rowe,
0: This.
3: Eu amo ele, eu sou muito fã. E o clipe é muito legal, né? Que ele está no avião, né? Estão se vestindo de aeromoça.
0: Pensa que... tanto que não gosta. Que mais? Conta.
3: É perfeito. O saudoso Taylor Hawks também, que faz uma falta. Eu amo Fighters e a Karina também tá comigo nessa, né? Cuidado com o que você fala. Cuidado. Aí... Aliás, a Yas não falou.
2: Não,
3: qual que é a opinião dela?
2: Calma, Yas, qual que é a sua banda favorita?
0: Calma, Kerry, que agora é o nosso momento de brilhar.
2: Ah, tá.
0: Eu e a Yas, a gente escolheu e deu match.
2: Jura?
0: A gente escolheu a mesma música, né?
2: Então,
0: vem cá, Yas, qual é a música que representa você e eu nessa programação do Mix Tudo hoje?
2: Entre

0: Eles fizeram, gente, razões e emoções. Sobe o som, Giza.
1: Versão exclusiva, hein? Ó.
0: Tinha que ser, né, Yasbat? E aí, galera, gostaram do programa de hoje? Amanhã a gente volta entre razões e emoções com mais um programa pra você que gostou desse programa de rock. Siga a gente nas redes sociais, youtube.com/mixudnamix é o nosso canal. Ai, eu vou chorar por causa da música. Continua, Caco.
1: Pra continuar me acompanhando nas redes sociais, cola lá no Instagram e no TikTok, @CacoGrandino, CACO Grandino. E você, querida Karina?
2: Eu estou lá no Instagram como @KarinaAndradeOn. Simples assim.
0: E Andrezão? O nosso querido André?
3: Bom, é @AndréCSTA. Eu tenho uma banda de rock também, quem quiser conhecer, @BandaQuaseOntem. Banda Quase Ontem.
0: Olha, ele é isso aí. O menino é músico, o menino é produtor, o menino trabalha na Mix, o menino é roqueiro. Por você, o que, André? Esperar.
3: Sempre. Volta NX.
0: Bom, é isso aí, volta NX.
2: Volta NX. Não tô do nada,
3: hashtag. Só vi uma cartomante aqui que eu não sei, né?
0: Bom, galera, e siga a gente também nas redes sociais. Eu sou a Giza.on, amiga do Caco Grandino, baixista do NX, apresentador desse programa, GISA.on.
1: É isso, e tem o nosso...
0: @MixTudoNaMix. Viva o rock, mas aí, gente, razões e emoções, né? A melhor música.
1: Melhor,
0: não tem como,
1: com certeza, lógico.
0: Tá doido? Com certeza,
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0: Muito boa noite para você, sintonizado em 100,7, dando sequência na programação da Mix, agora com o programa 18 horas. Estamos juntos a partir de agora até as 7 da noite. Comigo, Karime Leão e Kennedson Paes. Boa noite, Kennedson.
2: Olá, Karime Leão, muito boa noite para você, boa noite a todos que acompanham aqui a nossa programação da Mix. E, gente, para participar do programa 18 horas é muito fácil, basta apenas você mandar pra gente uma mensagem de texto no nosso Instagram, @18horasnews. Também manda pra gente lá no chat do YouTube, procura lá 18 horas News no YouTube, que também vai encontrar a gente aqui ao vivo e a cores, né, Karine?
0: Exatamente, manda sua mensagem de texto, fala pra gente o que você pensa a respeito dos assuntos que a gente aborda aqui, dá sua sugestão também de assunto, segue lá a gente também nas redes sociais.
2: No @18horasnews.
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0: E vamos saber como é que está o trânsito na cidade de Manaus agora 6:05 com o repórter André Meirelles. André, boa noite. Então, começaram a funcionar hoje 17 radares que vão fiscalizar avanço de sinal vermelho e parada sobre a faixa de pedestre. Conta mais sobre isso. Boa noite, André.
3: É isso mesmo. E eles já estão fiscalizando o avanço de sinal vermelho, parada sobre faixa de pedestre e circulação irregular de veículos pesados. Muito boa noite a todos. Olha, o IMU, que é o Instituto Municipal de Mobilidade Urbana, diz que dos 17 equipamentos, 16 já estão monitorando o avanço de sinal vermelho e a parada indevida sobre a faixa de pedestres. E tem um que é diferente de todos os outros. Ele indica veículos pesados por meio da análise de eixos, massa metálica e rodagem dupla. Então esse fica na rua Maceió, ali nas proximidades da rua Fortaleza, no Adrianópolis, na zona Centro-Sul. Agora vem a parte que você precisa saber, você ouvinte, onde estão os outros radares. Bom, na zona oeste tem radar na Avenida Compensa com a Avenida Brasil. E tem no cruzamento da Avenida Brasil com a Coronel Cirilo Neves, com radar nos dois sentidos também. Um para quem segue para a Ponta Negra e outro para o Santo Antônio. Na Zona Sul, no Japiim, a região concentrou o maior número de equipamentos. São 5 radares nos cruzamentos da Avenida Rodrigo Otávio com a Avenida Tefé e com a rua cobrindo os dois sentidos da via. Na Zona Centro-Sul, no Adrianópolis, tem radar na rua Maceió com a Salvador e com a Nossa Senhora das Graças na rua Maceió com a Avenida João Valério. No centro, a área ganhou reforço em 3 pontos. Avenida Álvaro Maia com a rua Emílio Moreira, na Praça 14 de Janeiro, e também com a rua Major Gabriel e com a rua Santos Dumont, com radar nos dois sentidos da via. E na Zona Norte, no Santo Antônio, radar na Avenida Padre Agostinho com o Martim, com a Avenida Brasil. E na Zona Leste, no São José Operário, tem 2 radares, na Avenida Altaz Mirim, com a rua Ariba e com a rua Itagiba. E o que mais chama a atenção é o motivo de tudo isso. Segundo o IMU, 4 importantes corredores da cidade não tiveram nenhum registro de vítima fatal entre janeiro e maio desse ano, comparado com o mesmo período do ano passado. Por exemplo, as avenidas do Turismo, São Jorge, Tefé e Newton Lins zeraram as mortes do trânsito. Ou seja, com essa fiscalização eletrônica, o IMU divulgou que isso já vem salvando vidas. E o IMU reforça que os radares têm função educativa e preventiva. Então, a orientação é para todo motorista, né? Respeitar a sinalização, os limites e dirigir com responsabilidade. Agora, uma atualização rápida, Karime, Kennedson, ouvinte. Mais cedo, teve um acidente envolvendo uma motocicleta que comprometeu o trânsito na Avenida Cosme Ferreira, no sentido bairro, nas proximidades da Rua Brasília. A vítima, ela foi atendida pelo Serviço de Atendimento Móvel de Urgência, o SAMU, e a ocorrência já foi encerrada. Com isso, o tráfego no sentido bairro voltou a fluir normalmente. Já no sentido contrário, para quem segue em direção à Bola do Coroado, o trânsito ainda é carregado com um grande número de veículos na via. uma atualização de trânsito que a gente passou agora, nesse momento, é pela Avenida André Araújo, no sentido Bola do Coroado. O motorista também encontra trânsito congestionado com lentidão em diversos trechos. A gente segue acompanhando o trânsito da capital amazonense. Daqui a pouco a gente traz mais informações. Volto com vocês.
0: Muito obrigada pelas informações, André Meirelles.
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0: E vamos aos destaques de hoje do 18 horas.
3: As casas de apostas vão ter que seguir regras mais rígidas para fazer propaganda no Brasil. Eu, André Meirelles, trago os detalhes das novas regras publicadas pelo governo federal, que obrigam as bets a exibirem alertas sobre os riscos do vício em jogos e proíbem propagandas que prometam lucro fácil ou incentivem as apostas como forma de ganhar dinheiro.
2: E na política, eu, Kennedson Paes, falo sobre as convenções eleitorais que começam no dia 20 e devem definir a disputa no Amazonas com Davi Almeida, Omar Aziz, Roberto Cidade e Maria do Carmo na corrida pelo governo.
5: O Rio Negro entrou em processo de vazante há mais de 2 semanas. Eu, Vanessa Lima, explico por que especialistas afirmam que o cenário atual é considerado normal e sem previsão de seca histórica para o Amazonas.
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0: Esses e outros assuntos, os destaques mais importantes do dia, a partir de agora para você que sintoniza 100,7 no programa 18 horas de hoje, segunda-feira, dia 13 de julho de 2026.
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0: E vamos começar o 18 horas com a seguinte pergunta: você é amazonense e sabe quanto já pagou de imposto? Pois bem, eu te respondo. De 1º de janeiro até hoje, 13 de julho, foi mais de 26.929 milhões de reais em impostos pagos por nós contribuintes. Foi o que a gente pagou, né, para o governo federal, estadual, municipal, com impostos, taxas e contribuições, isso incluindo multas, juros e correção monetária. Os dados são do Impostômetro.
2: E o Impostômetro, gente, é uma ferramenta criada pela Associação Comercial de São Paulo e pelo Instituto Brasileiro de Planejamento e Tributação, que calcula e exibe em tempo real o valor total arrecadado em impostos, taxas e contribuições pagos pelos brasileiros aos governos federal, estadual e municipal.
0: O impostômetro físico fica lá no Centro Histórico de São Paulo, tá? E a contagem também pode ser acompanhada online, através do portal. Ali você vê com detalhes, cidade, todos os estados, o Brasil inteiro, enfim. O objetivo desse painel de impostos é conscientizar a população sobre a alta carga tributária que a gente paga aqui no Brasil e, é claro, incentivar o cidadão a cobrar do poder público um melhor retorno na forma de serviços essenciais, como saúde, educação e segurança.
2: Não sei se é pra motivar ou pra deixar a gente em pânico,
0: não,
2: né?
0: Não, a ideia é que a gente cobre, né? Pra gente ter essa noção do quanto que a gente paga e de como a gente tem que fazer esse papel de fiscalização, né?
2: Com certeza, Caribe, o impostômetro, ele considera todos os valores e o sistema, ele usa dados oficiais fornecidos por órgãos como a Receita Federal, a Secretaria de Tesouro Nacional, a Caixa Econômica Federal e também o IBPT. Em todo o Brasil, esse número já passa de 2,179 bilhões de reais, ou seja, dinheiro que o cidadão deve cobrar, seja investido, como você diz, Karime, na saúde, na educação, na segurança pública.
0: Agora, que é um susto, é mesmo, como você falou, não sei se é pra gente cobrar ou pra gente assustar, mas a gente assusta mesmo, porque...
2: pra gente se revoltar, na realidade.
0: Também, né?
2: Porque existe uma grande falta, né, do governo, de modo geral, que esses valores que são tão arrecadados sejam investidos na vida real da população, né?
0: Exato, que a gente receba esse benefício aí, essa troca, né, no dia a dia.
2: Seria tão bom, né?
0: Poxa, perfeito, porque a gente vê a carga tributária que o brasileiro paga é uma das maiores, mais pesadas do mundo, gente. A estimativa do governo aqui do estado do Amazonas, vamos voltar aqui para o nosso estado, era arrecadar com esses tributos até agora pouco mais de 17 bilhões de reais nesse primeiro semestre, e já somamos mais de 26 bilhões de reais.
2: Uau.
0: Só o estado do Amazonas, tá? A equipe do 18 Horas, o nosso repórter André Meirelles, foi às ruas para perguntar para a população, né? O que eles acham, se esse dinheiro está sendo bem investido nos impostos, se a população está tendo esse retorno, enfim. Vamos ouvir o que a gente ouviu, o que as ruas falam a respeito desse assunto.
3: Então, Karine, Kenderson e ouvintes, muito boa noite a todos. A gente está aqui nas ruas da capital amazonense para saber a opinião da população. Se esses 26 bilhões de impostos arrecadados estão bem aplicados ou não. Quem vai dar essa opinião para a gente é o Adilson Souza, ele que é advogado. Esses impostos estão bem aplicados ou faltam melhorar?
6: Bom, precisamos de uma melhoria muito grande, né? A gente observa que nós precisamos de mais segurança, de saúde, educação, né? O Estado precisa aplicar esse dinheiro de forma correta, né? As pessoas, elas são um pouco leigas, elas imaginam que tudo está sendo aplicado e não está sendo, né? É um pai de família que precisa de uma cirurgia e o Estado demora muito para que essa pessoa possa fazer uma cirurgia. O SUS é caro, né? A educação é cara, então precisa sim ser aplicado de forma correta esses impostos que são recolhidos pelo Estado, né?
7: Então, tô aqui com
8: Givaldo. É o que? Isso. É que a gente percebe, a percepção que a gente temos é que falta estrutura que nós, no estado do Amazonas, a insegurança é muito grande, a gente anda pelas ruas, a gente percebe as pessoas vulneráveis. Nós somos vulneráveis, nós somos cidadãos, nós percebemos a vulnerabilidade que a gente tem no nosso estado. Em questão da saúde também, a gente percebe as filas na cirurgia no nosso estado do Amazonas. A gente percebe uma grande espera, uma demanda enorme de cirurgia. A segurança é muito instável. A gente está num país que a arrecadação de 26 bilhões não tem retorno diretamente para a população em si.
9: Meu nome é Ivone Nascimento.
3: Eu acho que os impostos estão muito altos.
9: Muito alto, tudo.
3: Mas ainda assim, a senhora acha que, mesmo estando alto, está resolvendo alguma coisa, está sendo bem aplicado, não?
9: Não. Bom, aí é porque falta muita coisa para fazer. Os que recarda muito e faz pouco. Meu modo de pensar é isso aí. Porque os faz muito, a gente paga muito e não tem nada contribuindo para a gente.
10: É, da C. Duarte.
3: Se a senhora pudesse investir, assim, eu vou pegar esses impostos e investir em alguma coisa, no que a senhora investiria?
10: Primeiro que tudo, na saúde. Aí depois eu ia vendo os outros casos. Vai ficar tudo beleza.
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0: É essencial a saúde, né? Porque a saúde é a parte que a gente fica mais vulnerável. É a gente que está precisando, ou filho, ou um pai, um amigo, alguém que a gente se preocupa. Agora, recordista dessas preocupações, de onde esse dinheiro deve ser empregado com mais maestria, com mais responsabilidade, é unânime, que é a segurança pública, né? As últimas pesquisas apontaram e revelaram isso. Não só aqui no estado do Amazonas, como em todo o país, não é, Kennedson?
2: Com certeza, em todo o Brasil, a segurança pública é o item essencial que a população considera na hora de poder escolher um candidato que vai representá-los na presidência da República, e sempre considera uma pessoa que seria mais favorável em relação ao combate ao crime organizado. E com certeza, a segurança pública é um fator predominante. Até mesmo aqui em Manaus, como a gente acabou de ouvir, acompanhar aqui, a gente percebeu que a população tem falado principalmente sobre essa sensação de insegurança nas ruas. Ou seja, não são apenas pesquisas por pesquisas. É o povo falando direto aqui na 100.7 FM, Karina.
0: Sem dúvida alguma. Agora vamos pensar, né? Ano de eleição, ano importantíssimo, porque é governo do estado, é presidente da república, a gente tem que pesquisar, analisar.
2: É Senado, né?
0: É Senado, exatamente, deputado federal, a gente tem que analisar as propostas desses candidatos para essas áreas, principalmente, como você trouxe pra gente, tem trazido pra gente, a questão da segurança pública, que é unânime nas pesquisas, né, nas preocupações dos eleitores para esse ano. Agora em Manaus, 6 horas e 19 minutos.
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2: A BR-319 volta ao centro do debate agora com a defesa de um corredor permanente de segurança e logística.
0: Então, a ideia aqui é que com esse corredor, a Amazônia seja integrada ao restante do país por via terrestre, isso de forma segura e permanente para evitar aí transtornos com a possível seca dos rios. Quem traz os detalhes pra gente é a repórter Odineia Araújo.
7: A BR-319 voltou ao centro das discussões sobre o futuro do Amazonas. O deputado estadual comandante Dan defende que a rodovia não sirva apenas para ligar Manaus a Porto Velho, mas também como um corredor permanente de segurança, logística e presença do estado. A proposta inclui bases das forças de segurança, monitoramento com câmeras e drones, internet, telefonia e estruturas de resgate ao longo da estrada. Segundo o parlamentar, a medida ajudaria a combater o crime organizado, o tráfico de drogas, o garimpo e a extração ilegal de madeira.
11: O Amazonas precisa estar preparado para lidar com eventos climáticos extremos. E a BR-319 não pode ser vista apenas como uma obra de engenharia. Ela precisa ser planejada como um corredor permanente de desenvolvimento, integração nacional e presença do Estado. Nesse sentido, nós entendemos que aquilo que está sendo anunciado, por exemplo, pela Administração Nacional Oceânica e Atmosférica dos Estados Unidos, quando indica que nós vamos vivenciar um super El Niño, principalmente no período a partir de outubro de 2026, a partir dessa alternativa estratégica, nós podemos garantir o abastecimento do Estado durante essa estiagem que começa a se consolidar.
7: De acordo com a agência norte-americana, o indicativo do Super El Niño aumentou de 66% para 80%. E com a possibilidade dos rios secarem consideravelmente esse ano e no começo do ano que vem, o tema voltou às pautas. Mas especialistas lembram que o desafio vai além do asfalto. É preciso conciliar desenvolvimento, segurança e preservação ambiental para que a BR-319 não se torne mais um corredor de problemas. Odineia Araújo para o 18 horas.
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2: As casas de apostas vão ter que seguir regras mais rígidas para poder fazer propaganda no Brasil. O governo federal publicou novas normas que entram em vigor a partir desta sexta-feira, dia 17 de julho.
0: Kennedson, sabe aquela história dos cigarros, que depois de um tempo o governo federal começou a entrar mais duro contra essas propagandas, exigir que colocassem atrás aí no verso dos maços aquelas figuras de pessoas sofrendo, causa, fumar faz mal à saúde, nananana. É mais ou menos nessa linha que eles querem combater esses vícios e o vício da pessoa jogar e apostar em bets. Essas medidas, elas nesse primeiro momento, elas obrigam obrigam as BETs a exibirem alertas. Como é danos à saúde, o vício do jogo que pode causar, são frases para alertar a respeito desse assunto. E quem explica para a gente é o repórter André Meirelles.
12: Boa noite a todos. As novas regras entram em vigor no dia 17 de julho e determinam que todas as publicidades das empresas autorizadas exibam mensagens do Ministério da Fazenda como: apostar pode causar dependência, faz você perder dinheiro e não é investimento, como explica o ministro da Fazenda, Dario Durigan.
13: Após toda a publicidade de bets, ou junto com toda a publicidade de bets, uma advertência em nome do Ministério da Fazenda. As advertências, portanto, que devem constar das peças publicitárias regulares serão as seguintes. Ministério da Fazenda adverte: apostar faz você perder dinheiro. A segunda, Ministério da Fazenda adverte: apostar pode causar dependência. E a terceira, Ministério da Fazenda adverte: aposta não é investimento.
12: Os alertas devem ocupar pelo menos 10% do espaço dos anúncios. As portarias também proíbem propagandas que apresentem as apostas como investimento, fonte de renda ou caminho para o enriquecimento rápido. Também fica vedado o uso de mensagens que criem pressão para apostas imediatas, divulguem ganhos para incentivar novas apostas ou sejam direcionadas a crianças e adolescentes. Outra mudança atinge as transmissões esportivas. Segundo o ministro Durigan, comentaristas, analistas e especialistas não vão poder mais usar a própria credibilidade para recomendar apostas ou influenciar o público durante jogos e competições.
13: Qualquer e todo comentarista que for fazer um comentário sobre bet está proibido de induzir as pessoas a jogarem, por exemplo, dando uma opinião pessoal. Ah, esse time está muito bom, então você pode apostar que certamente você vai ganhar um prêmio. Isso não pode.
12: O governo também proibiu a divulgação de empresas de apostas que não tenham autorização para operar no Brasil. Quem descumprir as novas regras vai poder receber multas, ter a autorização suspensa por até 180 dias e, nos casos mais graves, perder a licença de funcionamento. Veículos de comunicação e empresas que divulgarem publicidade irregular também vão ser multados. Volto com vocês.
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0: André Meirelles, conta agora pra gente como é que está o trânsito na cidade de Manaus agora às 6 horas e 21 minutos.
3: volta para casa com fluxo diferente aqui nas principais vias da capital. No sentido bairro, a Avenida Humberto Caldeirado apresenta boa fluidez com o trânsito seguindo dentro da normalidade. A Avenida Djalma Batista, o fluxo é concorrido com alguns pontos de lentidão ao longo do percurso. Na Avenida Constantino Neri, o início do trajeto é até mais tranquilo, mas o trânsito vai ficando mais lento ali à medida que o motorista avança pela via. Mas mais aqui da, voltando aqui na Avenida Humberto Caldeirado, tem uma boa fluidez, mas quando vai se aproximando ali daquele trecho da passagem de nível do B8 ali, ali já o trânsito já fica mais concorrido pelo local. Volto com vocês.
0: Muito obrigada pelas informações, André Meirelles.
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0: E na entrevista do dia hoje, vamos conversar com o ex-secretário municipal de Habitação e Assuntos Fundiários da Prefeitura de Manaus e pré-candidato a deputado federal pelo Amazonas. Jesus, muito obrigada pela sua presença aqui no programa. Tudo bem? Conta pra gente, então, como é que o senhor deixou a secretaria com boas ações, não é isso? Faz esse resumo de como esse é deixar.
2: Balanço, né, cara?
0: É, faz esse balanço pra gente.
14: Boa noite, Karime. Boa noite, Kenson. Kenson, estava até com saudade de muitas externas que ele cobriu ao longo de alguns anos. É, muito bom ver você novamente, Kenson. Bem, a gente avançou bastante em políticas fundiárias em Manaus nos últimos anos e graças a Deus isso deve-se a parcerias que foram feitas de maneira efetiva. A gente não pode descartar e jogar fora aquilo que foi feito coletivamente. Então, ao longo de 3 anos, a gente conseguiu dar um tom do que nós chamamos da solução para um problema crônico em Manaus, que é a habitação. Olha, Kenson, quando alguém vai casar, qual é a primeira coisa que ela pensa?
2: Quer
14: uma casa. É. Quem casa, quer casa. Então, é onde tudo começa. Um dos maiores problemas que nós temos da desigualdade no país é a ausência de habitação. E note, Karime, em Manaus nós temos um dos maiores déficits habitacionais de toda a federação. Aqui, em 2020, a Fundação João Pinheiro chegou ao número de 119 mil habitação deficitária. Ou seja, hoje, 2026, possivelmente nós temos mais de 130 mil habitações somente em Manaus deficitária. O que significa dizer? O aluguel muito alto, nós temos um dos maiores aluguéis, um ônus excessivo de aluguel urbano. Falta de habitação leva a ocupações irregulares ao longo de mananciais, de áreas verdes, de áreas públicas e também de áreas de terceiros, né? São problemas que são enfrentados por isso, por falta de oportunidades e políticas públicas. Naturalmente, como o problema é muito grande, muito grave, a gente não conseguiu resolver no curto espaço de tempo que teve à frente da secretaria. Mas demos o tom, criamos programas e leis, que hoje são leis, que hoje atendem aquilo que seria um futuro mais promissor e mais próximo para o município de Manaus.
2: Agora, falando exatamente sobre isso, Jesus, conta pra gente sobre esses programas, né? A gente tem o Casa Manauara, Manaus Legal e o Manaus Minha Terra. Explica pra gente um pouco sobre esses avanços. Eu lembro que, acompanhando um pouco das agendas, a gente falava muito sobre regularização fundiária, sobre Casa Manauara. Então, conta pra gente sobre esses programas.
14: Bem, o primeiro, que é o programa de regularização fundiária, foi um dos mais intensos no norte do país. Nós conseguimos regularizar cerca de 15 mil imóveis em Manaus, inclusive imóveis que estavam aguardando há mais de 100 anos. O programa Manaus Legal, que é esse programa que está sendo contínuo na atual gestão do prefeito Renato Júnior, visa entregar o registro de imóveis àquelas famílias que adquiriram, são os ocupantes, porém não tem o registro para dizer que isso aqui juridicamente me pertence. É esperado que a gente avance e saia desse número lamentável de ser uma das capitais com maior quantidade de imóveis irregulares. O tom foi dado, o caminho foi mostrado. O outro problema que nós temos é com relação às habitações precárias. Nós temos no universo de cerca de 800 mil pessoas somente em Manaus que estão em situação de pobreza. Olha que número alarmante. As pessoas falam, olha, Manaus é a sexta economia da federação. Porém, cerca de um terço da população está abaixo da pobreza. Então, são pessoas que não têm condições ou de finalizar a casa ou de ter uma habitação regular. O que nós fizemos? Criamos o programa Casa Manauara, que foi um programa referência para todo o país, onde faz-se a intervenção naquela habitação precária, dando um banheiro, fazendo a parte elétrica, a parte hidráulica, trocando o telhado, é algo que revoluciona e muda a vida da população. O outro programa está ainda em desenvolvimento pela CEMAF, que é a Secretaria de Habitação. Nós deixamos já empenhados 67 milhões de reais para fazer a infraestrutura do que será o primeiro bairro planejado, aonde vai dar-se a destinação de cerca de 3.600 lotes. É terra que vai ser dada para as pessoas que precisam iniciar a sua vida. Por que é que existem ocupações irregulares? Porque essas famílias que sobrevivem abaixo da linha da pobreza não têm um recurso para pagar um aluguel. Imagina alguém que sobrevive do Bolsa Família, R$ 774 de média. A média de aluguel na periferia de Manaus é R$ 500, R$ 600. Então, a gente classifica como um aluguel excessivo a partir de 30%. A gente está falando de cerca de 70%, 80% do valor que uma família ganha. Então, o que resta para essas famílias são ocupar qualquer canto, qualquer lugar. Então, se não houver uma política aplicada a essas pessoas que precisam, a gente vai ter problemas de segurança pelo adensamento populacional, inclusive em locais inapropriados. Olha que é isso. Manaus, hoje, nós temos cerca de 52 mil casas em área de risco. Olha que número alarmante. 52 mil casas. Sempre que chove em Manaus, a gente fica tenso imaginando que pode haver uma catástrofe, que pode haver um deslizamento, como já houve em muitos lugares. A quantidade de unidades que a gente deixou já encaminhada e enquadrada, a gente, quando saiu da secretaria, deixou 4.700 apartamentos enquadrados. Então, esses apartamentos serão entregues ao longo desse ano e do próximo. Ainda é pouco, sequer para atender aqueles moradores de área de risco. É só 10% do que precisa. Sem contar naquelas famílias mais vulneráveis que estão adensadas populacionalmente dentro de um mesmo ambiente. Eu visitei apartamentos no Viver Melhor, lá tem cerca de 37, 38 metros quadrados, onde moram 12, 13 pessoas. É quase que um empilhamento humano. Então a gente precisa solucionar isso dando oportunidade de moradia. O programa do bairro planejado é um programa que vai resolver, inclusive, essa questão das ocupações irregulares para o futuro. E eu tenho certeza que com políticas públicas efetivas, porém contínuas, porque o maior problema que nós temos, Karim, com relação a políticas públicas são a descontinuidade. Às vezes, você tem um gestor eficiente que monta cenário, que faz um diagnóstico adequado, aponta os caminhos, entra um novo gestor e não dá continuidade apenas simplesmente por vaidade política, por não dar continuidade ao que aquele outro fez. E eu, particularmente, você colocou ainda um pouco, como pré-candidato a deputado federal, o que me motivou a sair da secretaria e buscar uma cadeira de deputado federal é a oportunidade de botar recursos e destinar recursos para as políticas públicas aqui em Manaus.
0: E a minha pergunta na sequência é essa, políticas públicas, mas também direcionada a essa questão de habitação.
14: Direcionada a essa questão da habitação, porque é onde tudo começa. Olha só, por que que nós temos problema de segurança pública? Porque a gente tem locais que vão se amontoando, vão do dia para a noite. Você imagina o que é o amontoamento de 1.200 famílias no mesmo local do dia para a noite. Tem ocupações que acontecem em uma semana onde você tem essa quantidade de pessoas no mesmo local. Então lá o poder público não chega e vai se ajeitando, vai se arrumando como podem. A gente vai aprendendo com os nossos erros. Quer um exemplo do que foi um erro para o país inteiro? O maior Minha Casa Minha Vida de todo o país deu-se no Viver Melhor. Viver Melhor são quase 10 mil apartamentos que foram feitos num local onde não houve a previsão da quantidade adequada de equipamentos públicos, a quantidade adequada também de viário para atender aquela quase que uma cidade.
2: Então, parecendo Cidade de Deus, aquela mesma situação do Rio de Janeiro, Cidade de Deus, ali onde tinha uma grande concentração de pessoas e estrutura alguma para aquelas pessoas, né?
14: Aí você chega lá no Viver Melhor e você percebe o quê? Olha, lá tem comércios que foram colocados junto com a residência, porque não houve a preocupação de colocar um centro comercial adequado para atender todos que lá estão.
0: Um planejamento.
14: Né? Então são erros que nós não cometemos nessa atual 2.0, vamos chamar assim. As unidades agora são 576, no máximo 720. Aonde era o Monte Horebe antes, lá terão 726 apartamentos. É, talvez vai ser o maior empreendimento que a gente vai colocar. Porém, hoje a realidade lá é diferente. Hoje já tem uma infraestrutura que dá condições da gente colocar essa quantidade de apartamento. Então, a ideia de gerir essa parte habitacional é mais do que necessária. E talvez algum dos nossos ouvintes estejam pensando, cara, mas então a parte habitacional, eu já tenho meu apartamento, eu já tenho a minha casa, mas por que falar em habitação? Porque é de respeito ao dia a dia do nosso cidadão. Quando você pega e coloca uma quantidade muito grande de empreendimentos para uma região em detrimento de outros, você tem uma sobrecarga também no sistema viário. Então, planejamento estratégico é fundamental para a gente ter uma cidade organizada. E eu insisto, tudo começa a partir da habitação. E durante muito tempo, essa pauta da habitação foi perdida, foi esquecida. E Manaus pagou um preço muito caro por isso. Muita gente não sabe, mas Manaus foi a cidade que mais cresceu do censo de 2020, de 2012 até o censo de 2020. Nós crescemos cerca de 16% na média, enquanto a média nacional foi 6%.
0: E é uma das cidades onde existe o maior número de favela.
14: Exatamente, é a segunda cidade mais favelizada. Nós temos a quarta maior do país. Então, como se resolve isso? Com políticas públicas eficientes. Primeiro, ordenando, fazendo um ordenamento urbano desses locais através de regularização fundiária, implementação de obras de infraestrutura para retirar certos lugares da situação de risco, implementação de equipamentos públicos nestes locais e também a previsão de um crescimento para locais estratégicos em Manaus, de maneira que a gente não passe pelo que tem passado nos últimos tempos, que é a ocupação de áreas verdes que vão causando uma degradação ambiental muito intensa e principalmente a geração de oportunidade para essas pessoas. Existe, Karime, invisíveis na sociedade, que são pessoas que às vezes não são olhadas e observadas. Eu vou dar um exemplo claro. Nós tivemos duas grandes reintegração de posse na última década. A primeira foi a reintegração do Cidade das Luzes, foi reintegrada e não se pensou aonde vai se colocar esse povo. Imaginou-se que eles iam morar na Ponta Negra, que eles iam para o Adrianópolis. Não, eles vão para onde dá, se ocuparam o então chamado Monte Horebe. Monte Horebe 2020, uma reintegração de posse. Para onde foi aquele povo? Está a maior parte aqui perto da Ambev. Se houver novamente uma reintegração, é só questão de tempo para que ocupe outro espaço. Tem que ter políticas públicas que enxerguem essas pessoas, que deem oportunidade para essas pessoas prosperar. O amazonense não pode ser tratado como um cidadão de segunda categoria. Você vê que tremenda covardia que o resto do país faz conosco. Nós somos o estado que melhor preserva. Isso tem causado, inclusive, um prejuízo para a gente. Essa pobreza extrema que a gente enfrenta é falta de oportunidade para a nossa gente. É falta de oportunidade na economia com relação até mesmo a um extrativismo familiar, até mesmo ao isolamento. Olha o que a gente tem sofrido com a BR. 40 anos para repavimentar. Não é pavimentar, não. É para repavimentar uma estrada. E uma hora alguém diz uma coisa, outra hora alguém diz outra, e querem tirar esse direito do amazonense, que é um direito constitucional, que é o direito de ir e vir. Então, para o amazonense, tudo é mais difícil. Quer ver um exemplo, Kenson? Observa o valor do Bolsa Família. O que se compra numa cidade distante como Ipixuna não é nem um terço do que se compra numa capital, do que se compra em São Paulo. Então, o cidadão que é beneficiado pelo Bolsa Família, e note, se ele está no Bolsa Família é porque ele está em estado de vulnerabilidade, ele está vulnerável. Só que para eles lá é muito mais difícil. Você imagina a dificuldade de quem mora numa comunidade de um município como Eirunepé, que no Rabeta dá até 8 horas da comunidade até a cidade. Ele gasta quase um terço do Bolsa Família para vir na cidade sacar. Ele volta para casa apenas com 1 quilo de sal, 1 quilo de arroz, 1 quilo de feijão. Esse tipo de pessoas precisa ser enxergada como cidadão de verdade. E isso parte também da gente prover a habitação adequada. Daí a importância do Minha Casa Minha Vida rural, da gente distribuir riqueza. O que é o Minha Casa Minha Vida? É uma forma eficiente de distribuição de renda, porque você tira aquela família, aquela, de uma situação extrema e leva dignidade. O que é também o programa de reforma de casa? É uma forma inteligente de distribuição de renda. A gente precisa, no Amazonas e em Manaus, de verdade, começar a enxergar essas pessoas e gerar oportunidade para essas pessoas. Isso me motivou a lutar por elas. Por isso que eu tenho uma bandeira muito clara, muito definida. Eu luto por habitação, melhores condições de vida.
2: Agora, quando a gente, ainda há pouco a gente estava falando sobre o faturamento, né, Karim, arrecadação, o quanto a gente já arrecadou, e isso nos causa uma certa revolta, porque assim, ao mesmo tempo que o Estado arrecada demais, a nossa região amazônica sofre, até como o senhor acabou de mencionar, vários exemplos daqui da nossa região amazônica, e por isso a necessidade tão grande de nós termos representantes do Amazonas que mostrem para os demais deputados, os mais de 500 deputados lá, que a Amazônia existe e que existem amazonenses que têm os mesmos direitos. E eu gostaria que o senhor falasse para a gente sobre exatamente essa percepção de levar essa Amazônia para a Câmara Federal e principalmente também falar aqui do, trazendo para Amazonas, quais que são os principais desafios da regularização fundiária?
14: Com relação ao desafio da Amazônia, são gigantescos. Primeiro, porque você vê o tamanho do nosso estado. Aqui, o nosso estado caberia Rio de Janeiro e Pernambuco aqui dentro do nosso estado. Então, nosso estado é gigantesco, é colossal. Então, as pessoas, às vezes, que estão em Brasília, enxergam o Amazonas como se fosse algo simples. Exemplo, você tem o Vale Gás. O dinheiro do Vale Gás, que hoje está em cerca de R$ 126,00, não atende quem mora na cidade de Envira, que lá, por exemplo, é R$ 160,00. Então, às vezes, as leis são feitas de costa para a realidade do local onde está sendo feito. E o que é que eu acredito? Eu acredito que a gente precisa tratar esse custo Amazônia de uma maneira muito mais clara. Quando eu estava na Secretaria de Habitação, através de um estudo técnico bem vasto, eu consegui provar para o Ministério da Cidade que construir em Manaus e no Amazonas é mais caro do que no resto do país. O que é que eu consegui? 10% de incremento para o Amazonas e para o resto da cidade da Amazônia. Pará, Acre, se beneficiaram daquilo que nós fizemos. O que é que a gente pretende fazer? É que haja um olhar mais atento para esse cidadão tão importante aqui para o Amazonas. O Amazonas ser olhado quando tem foco de incêndio, quando tem foco de fumaça, tratam o Amazonas como um santuário. Ah, deixem lá, deixem aquele povo que vive à beira do rio, à beira da floresta, viver de maneira precária, isso não importa. Eles se desenvolveram. Falando na questão ambiental, como é que o carioca vai falar para nós que a gente está cometendo um crime ambiental repavimentando? E o que eles fizeram lá no aterro? Quem conhece a Avenida Atlântica sabe o que era a Avenida Atlântica. Aquilo foi uma monstruosidade e a gente enxerga isso em todos os lugares que vai. O que fizeram aqui no Acre, a Marina Silva é uma guerreira com relação a gente aqui. E o estado dela, a degradação ambiental do que fizeram lá. A Marina não tem que ensinar a gente. Nós temos que ensinar o resto do país como preserva. Só que para preservar, a gente precisa de melhor qualidade de vida. E vamos falar a verdade, o nosso povo amazonense está sofrido e precisa prosperar.
0: Está ralado, né? Porque é como se a gente estivesse eternamente dormindo em berço esplêndido.
14: Essa é a palavra.
0: Dormindo em cima de riqueza, só que miseráveis.
2: E condenados à miséria.
0: Condenados à miséria. O senhor espera, né? Assim, defendendo a bandeira do estado do Amazonas, inevitavelmente vai ter que defender a Zona Franca de Manaus também, que é alvo de várias críticas e vários ataques jurídicos. O senhor acredita que vai ter que ficar se explicando exaustivamente para a bancada dos outros estados entenderem um pouco do que é o estado do Amazonas?
14: É uma lástima que a gente às vezes escolha representantes que não conheça as prioridades de cada estado. Por exemplo, quando alguém chega, olha, nós temos que criar novas matrizes, a gente não pode só depender da Zona Franca de Manaus, amigo, cai na real, amigo. Se nós tirarmos a Zona Franca e perdermos os incentivos da Zona Franca, a gente vai viver o caos na economia. Nós não temos como puxar da cartola do dia para a noite uma outra matriz econômica que supra a pujança que tem a Zona Franca de Manaus. Então, qualquer um que pense em defender entender o Amazonas, tem que conhecer da Zona Franca de Manaus. Isso é inexorável. O isolamento é algo que a gente precisa resolver de imediato. Olha que tremenda covardia com o povo do Norte como um todo. A Transamazônica era uma BR que cruzaria o país de solo a solo. Parou aqui em Apuí. Sequer conseguiram pavimentar até Apuí. O povo do Norte como um todo é tratado como cidadão de segunda categoria e a gente precisa gritar sobre isso. E a maneira de pressionar isso é colocar agentes públicos que compreendam essa bandeira, que não é nós brigando contra nós mesmos, é nós brigando contra os outros. E às vezes do nada surgem pessoas que não têm essa percepção e começam a brigar contra o próprio povo do Amazonas. É inadmissível que alguém vote contra os interesses da Zona Franca. É inadmissível que alguém vote contra a pavimentação das BRs como todos. É inadmissível que se vote contra a possibilidade de botar habitação para o povo que precisa, de gerar mais habitação para o povo que precisa. Agora, olha que coisa lamentável. Ainda hoje, a gente fica buscando pavimentação de ruas, obra de infraestrutura. Como pode? Como a gente está atrasado? A gente está andando em círculos, igual um cachorro correndo atrás da própria cauda. A gente ainda está falando de tapa-buraco, de obra de infraestrutura. Essa matéria já foi vencida pela maior parte da cidade de primeiro mundo. E a gente continua correndo atrás disso, pegando empréstimo, pegando dinheiro, ano após ano, para fazer aquilo que já foi feito um ano, dois anos atrás. Isso é uma lástima.
0: É uma lástima. Agora, para finalizar, a gente queria ouvir suas considerações finais.
14: Bem, a verdade, o processo democrático implica em você ter a coragem e a audácia de defender algo. Eu tenho muita confiança naquilo que eu faço. Aquilo que eu falo não é apenas uma falácia. Eu já provei como gestor que sou capaz de realizar. Eu tenho uma bandeira muito clara, eu tenho um discurso muito claro daquilo que é possível fazer, e eu espero, nesse processo que é democrático, que as pessoas

0: aberto a discutir ideias. Por isso que eu faço questão de salientar e agradecer o espaço que vocês me deram aqui para discutir essas ideias. Às vezes até outros políticos dizem, cara, o que ele está falando tem sentido, tem lógica. Então abre-se caminho para novos horizontes e o povo do Amazonas precisa de novos horizontes.
1: Muitíssimo obrigada pela sua presença conversando com a gente hoje aqui no 18 Horas. Muito obrigada.
0: Obrigado, Kenzo. Obrigado, Karime.
1: Estamos à disposição. Conversamos com o ex-secretário municipal de Habitação e Assuntos Fundiários da Prefeitura de Manaus e pré-candidato a deputado federal pelo Amazonas, Jesus Alves.
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3: E agora Manaus, 6 horas e 50 minutos. O dia hoje foi calorão, gente. Foi aquele calor, né, Karime?
1: E eu achando, passei o fim de semana inteiro achando que ia chover. Achei que fosse chover hoje de novo, mas nada, né, Kenny? Isso é o calorão mesmo, que chegou pra ficar.
3: Não tá caindo chuva, não. Chegou pra ficar mesmo. Mas os detalhes vai ser o que vou falar, não, tá, gente? Vai ser a Vanessa Lima, que já tá aqui com a gente. Vanessa, boa noite. Conta pra gente como é que vai ficar a previsão do tempo ao longo desses dias.
4: Muito boa noite a todos que acompanham a previsão do tempo aqui com a gente no 18 Horas. Segunda-feira de muito calor, né, gente? Com máxima chegando aos 31 graus e aquele céu variando entre sol e muitas nuvens. A previsão para a noite de hoje aponta para tempo estável, com o céu parcialmente aberto e pouca ou nenhuma chance de chuva. E agora vamos falar sobre o clima de amanhã, 14 de julho, terça-feira. Segundo o clima tempo, a terça começa ensolarada e com aquele calor que a gente já está bem acostumado. Mas no meio da tarde, as nuvens chegam, trazendo possibilidade de pancadas rápidas de chuva. E à noite, o tempo volta a ficar firme, com o céu aberto e sem chuva. A temperatura nessa terça varia entre mínima de 24 e máxima de 30 graus. E a umidade relativa do ar fica em torno de 97%.
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1: E vamos agora com o quadro de política com Kennedson Paes. Kennedson, vamos lá. O prefeito de Manaus, Renato Júnior, ele testou positivo para a Covid-19 e vai cumprir o isolamento pelo menos nos próximos 3 dias. A gente aqui falou semana passada a respeito desse aumento no número de casos de Covid-19 aqui em Manaus e também no Ceará. Gente, presta atenção, tá? Veja aí se a atualização da vacina está ok. Bom, mas voltando aqui para nossa política, mesmo afastado presencialmente, ele está bem. Continua despachando da mesma forma em casa, não é isso?
3: Exatamente, ele não tá trabalhando home office, o nosso prefeito de Manaus, Renato Júnior. Ele começou a apresentar alguns sintomas nesse último fim de semana, como febre, dor de cabeça, dor de garganta e também bastante tosse. Ele realizou esse exame que foi confirmado ali o diagnóstico de Covid-19. Por orientação médica, o prefeito permanecerá nesse isolamento até pelo menos a próxima quarta-feira. Apesar da infecção, a administração municipal informou que o quadro clínico é considerado estável. Renato Júnior apresenta boa evolução, mantém a oxigenação em níveis normais e continuará acompanhando as principais demandas da prefeitura por meio de trabalho remoto, ou seja, Karime, home office.
1: Então, agora falando de eleição, né, para governo, a semana que vem vai ser decisiva, tá? As convenções partidárias começam a definir os candidatos ao governo do estado, enquanto que nos bastidores o movimento deve estar frenético para alianças e acertos.
3: Esse assunto é interessante, Karime Leão, porque tem muita coisa acontecendo nos bastidores da política amazonense, principalmente nessa eleição para o governo do estado do Amazonas. Essas convenções, como você mencionou, começam agora a partir do dia 20 de julho. Os partidos entram nessa fase de convenções quando eles apresentam os pré-candidatos, já passam a ser definidos de forma oficial. Não dá mais para voltar atrás. Chegou na convenção e o seu nome foi apresentado, você vai até o final. A primeira grande convenção vai ser agora no dia 23, quando o Avante vai oficializar a candidatura do ex-prefeito de Manaus, Davi Almeida, ao governo do estado do Amazonas. Dois dias depois, dia 25, será a vez do Partido Social Democrático, PSD, para confirmar o senador Omar Aziz como candidato ao governo do estado. Na mesma data, o Movimento Democrático Brasileiro, MDB, liderado ali pelo senador Eduardo Braga, também vai lançar oficialmente a candidatura à reeleição de Braga. vaga como candidato ao Senado. Já no dia 4 de agosto, a expectativa se concentra em duas convenções, porque teremos a Federação União Progressista, que ela é liderada pelo governador Roberto Cidade, pelo ex-governador Wilson Lima, e também, Karim Leão, vai haver uma convenção do Partido Liberal. E aí o que acontece?

0: Essas convenções no mesmo dia começaram a gerar vários burburinhos nos bastidores da política, principalmente porque as datas coincidiram, existem diversas especulações, houve viagens nesse final de semana da professora Maria do Carmo para os Estados Unidos, e aí começou a surgir várias hipóteses, muitas pessoas falando, inclusive, sobre a possibilidade de Maria do Carmo ser candidata a vice ao lado de Roberto Cidade. Algumas pessoas especularam isso. Lógico, isso daí não foi confirmado pela professora Maria do Carmo, nem o partido PL confirmou. E aí também foi divulgado uma outra suposição, que era no fato de Capitão Alberto Neto ser possivelmente essa segunda opção em relação a essa aliança União Progressistas e PL. Capitão Alberto Neto também confirmou para a imprensa que essa posição não existe, que a tropa já está fechada, pelo menos essa foi as últimas informações que a gente recebeu até hoje, até essa segunda-feira. É claro que muita coisa pode mudar, e também falando sobre mudanças, a gente lembra que aqui a gente recebeu no programa 18 horas o ex-deputado Marcelo Ramos, ele que já tinha anunciado a pré-candidatura ao Senado, falava publicamente sobre isso, mas o fato é que hoje houve essa mudança, Karime Leão, aparentemente devido a uma decisão nacional, o Partido dos Trabalhadores, que defendia a candidatura de Marcelo Ramos e também defende a candidatura de Eduardo Braga. O fato é que apenas eles vão decidir focar em uma eleição.
1: Para Senado, você está falando que os Senado. Dois, o Eduardo Braga é candidato à reeleição, claro, e isso. O Marcelo Ramos viria para Senado. Exato. Junto com o mesmo bloco político.
0: Só que agora, por uma decisão do bloco, foi optado para que senador Eduardo Braga seja apenas o nome no qual todas as forças estejam unidas em relação ao único nome Eduardo Braga. E o fato é que Marcelo Ramos mencionou até nas redes sociais que possivelmente divulgaria uma nota hoje, mas isso ainda não aconteceu. A gente vai trazer detalhes aqui nas 18 horas ou nas nossas redes sociais,
1: cara. E a gente segue acompanhando. Muito obrigada pelos bastidores de política com Kennedson Paes aqui no 18 horas.
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1: E a Polícia Civil do Amazonas investiga a morte do enfermeiro Juan Silveira. Ele se afogou no último sábado na Praia da Lua. O repórter André Meirelles traz os detalhes.
3: Olá, Karime, Kennedson, ouvintes. Muito boa noite a todos. Então, a família do técnico de enfermagem, do Juan Silveira Ferreira, de 31 anos, cobra esclarecimentos sobre as circunstâncias da morte. Ele foi encontrado morto, afogado na Praia da Lua, que é um balneário às margens do Rio Negro, na zona sul aqui de Manaus, na madrugada do último sábado, como vocês já falaram. Então, segundo o registro que foi feito pelo tio da vítima, o Paulo César, na delegacia especializada em homicídios e sequestros, Juan havia saído na noite da última sexta-feira para uma festa em uma casa noturna. Quando saiu de lá, por volta de 5 da manhã, sábado já, ele ligou para a mãe informando que estaria ali a caminho da Praia da Lua com uma mulher e que retornaria em breve para casa. Então, uma hora depois, a família recebeu uma outra ligação de uma pessoa que não quis se identificar, apenas informando que Juan havia morrido afogado. Então, esse caso ele ganhou repercussão depois de relatos sobre a presença de outras pessoas na embarcação no momento do desaparecimento. O primo da vítima, Renan Rodrigues, afirmou que 11 pessoas que estavam na lancha teriam presenciado o momento em que Juan entrou na água. Os ocupantes da embarcação teriam afirmado não conhecê-los. Ainda no inquérito policial, a irmã de Juan, a Larissa Silveira Ferreira, descreveu que o irmão, ele é um trabalhador, era um trabalhador dedicado, que raramente saía. Ela contou que ele trabalhava em regime de plantões em hospitais aqui da cidade, saía no máximo uma vez por mês. Inclusive, ela também disse que a folga que ele tirou no dia da festa havia sido antecipada, que seria originalmente prevista aí para sábado. A Polícia Civil do Amazonas informou que as oitivas das pessoas envolvidas no caso estão em andamento, assim como as demais diligências necessárias para o esclarecimento dos fatos. O caso ele está sendo apurado desde as primeiras horas pela Delegacia Especializada em Homicídios e Sequestros. Volto com vocês.
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1: É agora, gente, vamos conhecer o vencedor do concurso, a vencedora, quem será? Vamos ver. Ah, meu Deus, eu perdi, tava aqui no meu WhatsApp. Jaqueline Guzmão é a vencedora, tá aqui, parabéns.
0: Parabéns, Jaqueline.
1: Vamos ouvir o áudio que ela mandou.
5: Boa noite, Rádio Mix. Boa noite, 18 horas. Tudo bem? Bom, eu mereço ganhar esses 40 litros de gasolina, porque do jeito que tá, abastecer já virou notícia de última hora. E esses 40 litros vai fazer uma diferença enorme no meu dia, hein? Continuar trabalhando aí, firme e forte, levando passageiros e continuar ouvindo 18 horas, sempre com a notícia em dia. E nada melhor do que uma ótima notícia com meu nome, hein? De vencedora. Valeu, Mix. Valeu, 18 horas.
0: Legal. E a Jaqueline tá ao vivo aqui com a gente. Vamos falar com ela? Muito boa noite, Jaqueline. Tudo bem?
6: Boa noite, tudo bom.
0: Então, fala pra gente como é que você tá se sentindo participando aqui com a gente do programa 18 horas de hoje.
6: Feliz e aliviada, né? Que tá vindo em boa hora esses 40 litros.
0: Que legal. Agora conta pra gente, você acompanha o 18 horas diariamente, ali, direto? Qual que é a parte do nosso programa que você mais gosta?
6: Todos os dias, no horário que eu tô finalizando, né? Meu dia de trabalho, começo cedo e já esse horário já tô finalizando. E que eu acompanho bastante é a notícia do trânsito, né? Que é importante para nós motoristas.
0: Que bacana. Uhum. Muito legal. É bem interessante. Já é o segundo motorista falando sobre isso, né? Que o trânsito é muito importante para eles.
1: Das informações sobre o trânsito. Agora, manda um recado, uma mensagem, estimulando as pessoas a participar do programa 18 horas com a gente.
6: Bora, gente. Bora participar, que é para valer, hein? E 40 litros é 40 litros. Ajuda pra caramba.
1: Tá certo.
6: Tá mais pra gente, motorista.
1: Olha aí, parabéns, muitíssimo obrigada, viu, pela sua participação. Obrigada. Muito obrigada pela sua companhia de segunda a sexta-feira aqui com a gente no 18 horas.
6: Tchau.
0: Tchau, tchau, Jaqueline. E olha só, não fica triste se você não ganhou hoje. Amanhã pode também enviar o áudio de segunda a sexta-feira durante o nosso programa, 6 da tarde até as 7 da noite.
1: Exatamente. Se você já mandou em outros dias, manda novamente amanhã a partir das 6 da tarde, galera. E vai, manda ver na criatividade.
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1: E a gente volta a conversar com o repórter André Meirelles para saber como é que está. Volta para casa. Boa noite, André.
7: Boa noite. Temos aqui a Avenida Constantino Neri, volta para casa aí. Trânsito tá bastante concorrido, carregado ali pelo local, ali nas proximidades da Rua da Maromba. Pela Djalma Batista também nessa volta para casa, nas proximidades do Parque dos Bilhares, trânsito também tá intenso por lá. E na zona leste aqui da capital amazonense, estamos falando da Avenida Aldaz Mirim, ali bem nas proximidades da Rua Penetração 2, o trânsito tá bastante concorrido, muitos veículos pela via. Trânsito segue carregado ainda pela capital amazonense. Volto com vocês.
0: Manaus agora, 7 horas e 12 minutos, seguimos direto para o Editorial 18 horas.
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8: A expansão do crime organizado na Amazônia deixou de ser apenas um problema de segurança pública. E a situação provocou um editorial do jornal O Globo, um dos mais importantes do país. O editorial diz que a infiltração nas instituições locais faz imperar a governança do crime, impulsionada pelo peso do narcotráfico na economia. E cita que a cocaína ocupou o 6º lugar entre as mercadorias mais importantes da região em 2024. Estudo do Fórum Brasileiro de Segurança Pública, considerando apenas a droga apreendida, diz que a Amazônia movimentou 703,7 milhões de reais em drogas. Considerando que esse valor representa 10% do total, deve ter transitado pela Amazônia carregamentos de cocaína no valor de 7 bilhões de dólares. Há hoje pelo menos 17 facções criminosas que atuam na Amazônia, entre elas as duas maiores, em alianças com grupos locais. De acordo com o Fórum, dos 772 municípios da região, 170, onde vive 23% da população local, estão sob extrema exposição ao crime organizado. Tal quadro justifica mais do que nunca uma política de Estado ampla e integrada para proteger a Amazônia do crime organizado, em parceria com Colômbia, Peru, Bolívia e Venezuela. A pressão americana de passar a tratar o CV e o PCC como organizações terroristas cria uma oportunidade para ampliar essa colaboração, que deve ser urgente, junto com outras medidas para estrangular o poder financeiro do crime organizado.
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1: Agora em Manaus, 7:05. Obrigada pela sua companhia. Um beijo. Até amanhã. Boa noite, Kennedy Paz.
0: Boa noite, Karim Leão. Boa noite a todos e até amanhã.
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0: 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Boa noite. Eu sou Graciano Rebelo e tá começando mais um Pede no Zap. Manda um áudio pra gente. 11 9 8340 8000 e pede a sua música.
2: Boa noite, galera da Mix. Aqui é o Alex, da cidade de Itaiúva. Eu queria pedir uma do Charlie Brown Jr. Toda a galera que tá ouvindo aí, pros motoristas de ambulância. Tamo junto. Tamo na Mix.
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1: Mix, continua o pede no zap aqui na Mix. 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
2: Oi, boa noite, aqui é a Ana Souza de Porto Alegre. Gostaria de ouvir qualquer uma da Dua Lipa.
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2: Boa noite, Rádio Mix. Meu nome é Laís, sou de Ribeirão Pires e gostaria de ouvir Nothing Else Matters, do Metallica.
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1: Mix e o Sand de Lala Young finalizando o primeiro bloco do Pede no Zap de hoje, segunda-feira.
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4: Mix continua o pede no zap aqui na Mix. 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
5: Boa noite, Mix. Aqui é Naus Mota, em Santarém, no Pará, motorista de aplicativo. Coloca uma música pra mim. Ryan, Losing My Religion. Valeu, Mix. Boa noite.
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2: Alô, boa noite, Rádio Mix. Eu me chamo Ellen, morava em Diadema. Agora tem 3 meses que eu moro aqui no Maranhão. Gostaria de ouvir Rihanna. Obrigada.
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2: Boa noite, meu nome é Matheus Levi, tô falando aqui de Natal. Boa noite aí pra todo mundo da rádio. Gostaria de ouvir Sweet Child Online do Guns N' Roses. Um abraço.
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1: Mix Nelly, pra finalizar o Pede no Zap de hoje, segunda-feira. E olha, só não esquece de mandar sua mensagem de áudio no 11 983 408 mil. E o Pede no Zap tá de volta amanhã, terça, 7 da manhã.
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